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2: Ô, gauchada amiga, vamos seguindo aqui com o nosso programa Galpão Farrapo. Então, tá vendo, Dona Mércia, Dominique, Dona Ivana, seu Elson, olha aqui, ó. A Indiada Macanuda sempre com a radiola ligada, lá na terra onde o quero canta mais forte, Buenas. Tomás Machado é o Chico.

Aí, Tomás Machado e o Giro Velho por aqui no nosso programa. Aproveitando também para mandar mais chasque, sim, vou mandar. Aqui, ó, para dona Joselina, seu Isaac, com a radiola ligada, e também aproveitando para dona Daliana, diz que não perde uma programação baguada. Vovô, assim, então tá bueno, tia. Temperado, a gaitaço, arrasta, bota na bandeira, Giro Velho.

0: desse jeito, guri. Tchê, cacareco, campeiro no mar, compadre velho. Oi, galete. Alô, alô, também, seu Celestino, como é que tu tá, vovô? Buenas, Marinela, a dona Bela, seu Elídio tá aqui, né? Os vovô na companhia da nossa programação, tchê, né? Gatinho, tá ligado, é?
1: Eita,
0: tá bom, tchê. Aqui tá no tranco, ele, tchê Fandango, e o Monarca.

Sais, Gaúcho Velho, Buenas, Paraná, Rio Grande do Sul, Santa Catarina. A Indiada Macanuda, que sempre está com a radiola ligada, nos prestigiando aqui na nossa programação do Galpão Farrapo. É bom por demais. Então, grato a todo Tauri Prenda, que sempre está juntito conosco por aqui, né? Aonde tu estiveres, como eu digo, Buenas, Rio Grande Velho. É bom por demais. Deixa eu aproveitar para mandar um chasca aqui ao Andrei. Tá sempre juntito conosco, Buenas, grato, aproveitando lá seu Carmo Amorim, como é que tu tá, Chiro, velho? E ele já manda por aqui aqueles recados, né? Olha aqui, vivente, que você tem toda a capacidade de ser tão incrível quanto as pessoas que lhe inspiram. Acredita em você, ótimo dia. É isso aí, seu Amorim, falou e disse, vivente, Buenas, che. Então dá bueno, juntito conosco por aqui na nossa programação Baguala do Rio Grande, seguindo no tranco Bagual e Galponeiro, é o Sul Tchê que vem aí, e o Can.

aí da Rádio Olen, Jada Macanuda, sou Tchê Cambicho, missioneiro, boa por demais, né? Vou aproveitar para mandar um chasque também aqui, ó. Alô, Dona Isolda, seu Dárcio, como é que temo? Tá bom por demais, é? Então tá bueno, grato pelo costado, juntito conosco por aqui, sou um gaúcho, almas peleadoras, vivem.

0: chega o gaio santo chão. Alô, locutor, toca um gauchão. Tá grudadito na radiola e também no mate pra cevar um bom mate campeiro. É desse jeito, cheiro velho grato pelo costado. É ou não é? Aproveitando para mandar um chasque lá pras bandas de São Leopoldo, Rio Grande do Sul. Alô, abagualados do CTG Tupambaé, como é que é, buenas? Alô, Centro de Tradições Gaúchas, por quê?
1: Esse é o galpão!
0: Esse é o galpão, parraco, te conto, Patrício, é o samponaço e o gronco gaúcho.

Vivente, hoje é quarta-feira, grato pelo costado pra ti, Vivente, com a radiola ligada. Buenas, seu Geraldo, dona Silvia, a bênção, grato no costado por aqui. Portal Fandangueiro tá chegando, é Fandango na querência.

0: tá o Fandangueiro, Fandango na Querência por aqui em Jadamacanuda. Alô, Praia Grande, é Santa Catarina, buenas apagualados lá do Centro de Tradições Gaúchas, porteira do Faxinal. É. Aqui diariamente, ó, quando chega, já sabe, no sinal eletrônico do Pampa, a radiola vai bufando, a bicharada vai chegando e a boa marca do Rio Grande vai tocando na radiola. É, grato. E aliás, essa é especial de primeira que vem por aí. Digo sim, Patrício Velho, lá do palco do céu. É porca véia vivente. Lembranças é um dos hinos do Rio Grande.
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0: aqui no nosso programa Pialo Campeiro Chasque de Domador. Tá aí, ó, surdinha das patas, né, tchê? Ui, galete. Então, tá bueno pra mandar chasque também, aproveitando aqui seu Décio. Quem mais aqui? Dona Leriana, Dona Ária. Alô, Dona Isonda, seu Dárcio, como é que tu tá, vivo? Tem buena, seu. A Dona Leontina também diz que tá sempre com a radiola ligada, bem como também aqui a Dona Milena, já tô sabendo também, tá por
1: pois
0: aqui,
1: é, né? É, é isso mesmo. Gente,
0: um quebra-costela de três fraturas. É, três fraturas. Aperta. Buenas, gauchada amiga, grato pelo costado. Aqui no nosso Tranco Bagual e Galponeiro já tá chegando os Tauras. É o bailão do Cafundó. Falou bailão, hein, Jada? Ah, demorou, mas saiu. Tá aí, os Tauras, me lembro.

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1: E já se foi o nosso break comercial, então vamos seguindo. Tio Chico, é contigo de novo. Vamos lá nesse tranco, não tem problema não, né, tchê? Alô, tio Vitor, como é que tu tá? Dona Marília, aquele quebra-costela também. Os filhos do Rio Grande, lembranças do nosso...

Para matar saudade, né, teus filhos do Rio Grande, por aqui, lembranças do nosso amor. Aproveitando para mandar um chasque lá para as bandas também de Cachoeira do Sul, buenas, né? A indiada do CTG, José Bonifácio, fica no canto evidente. Buenas, gauchada amiga. Alô, gauchada, Cachoeira do Sul, é cepa rio-grandense, te por aqui na comitiva do tio Chico, indiada do Centro de Tradições Gaúchas, José Bonifácio. Os quatro gaudérios, pra bailar vaneira, abre a gaita, gaita.

gente fechando assim com Os Fagundes, outro tropeiro velho no tranco bagual, mais um pouquinho de saudade, de nostalgia, só pra voltar no tempo e recordar, tchê, é ou não é? Seu Lauro, dona Caroline, também estão com a radiola ligada, Delmar, dona Letícia, seu Jamiro, aproveito aqui, ó, dona Nazaré, seu Cristiano, também estão juntito conosco, é, um O de Casa do Rio Grande, de casa. Netos do Velho, vem por aí, ó. É bueno por demais.

0: Esse é o nosso programa, um galpão farrapo de Fazenda um Costado em Juvéio Buenas. Vamos seguindo a trotito com o nosso programa, pialando por aqui para toda essa gauchada amiga. Aonde tu estiveres, vivente, é no Paraná. É lá no Mato Grosso do Sul também tem jada, tem gauchada perdida lá, né?
1: Pois é.
0: Também tem gauchada lá pelas bandas. Olha Minas Gerais,
1: Vivente. Pois é.
0: Mas eu tenho. Chega desse negócio aí, Zé. É. Lá, Buenas, Indiada Macanuda, seu Delmar. Ah, também aproveitando aqui pra quem mais? Vou mandar um chaco, seu Leônidas também. Ui, ali tá por aqui, ó. Juntinho conosco nesse tranco bagual, Dona Aruia. Seu Rubens, Dona Bruna, também aqui junto conosco na programação. Vamos seguindo contigo com o nosso programa Galpão Farrapo, Vivente. Buenas, nativo serrano, bailando no rincão, tchê.

aquele cetrão com Moisés de Oliveira, repontando a saudade, te disse, índio velho, coisa bem boa chegando por aqui, desse tranco bagual. Aproveitando para mandar mais chasque para esse povarel, Dona Alícia, seu Bruno, seu Isaac, Buenas Grato. Alô, Dona Rafaela, seu Xavier, Dona Helena, seu Nuno. Opa, goiga, bom por demais, minuano, no rancho da Candoca. É o tranco que toca.

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0: fechando mais um bloco minuano no Rancho da Candoca. Tio Chico está apresentando Galpão Farrapo.
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0: Alô, gauchada, vamos seguindo contigo aqui no nosso programa hoje. Estamos aí nessa quarta-feira mandando chasque para esse povarão, né? Seu Juno, dona Tamires também, aqui juntinho conosco. É Marcas do Rio Grande, a vaneira é gás.

marcas do Rio Grande, Vivente Vanere Garra, tocando por aqui. Alô, Cunha Porã, Santa Catarina. Alô, abagualados do CTG Pouso do Tropeiro. Estão aqui, ó. Juntito conosco no programa, marca Fandangueira.

0: marca de galpão vivente parrancheiro por quantia? É. Lá para as bandas de Cunha Porã, CTG Pouso do Tropeiro, nosso quebra-costela. Também aqui pro seu Brailo, também Granacia, Micael.
1: Pois é.
0: Zacarias, é Dona Cláudia, quem mais aqui? A Margarete, seu Léo, a Liane, seu Martins também. Tão juntito conosco no Tranco Bagual e Galponeiro Grato, pelo costado de mais um dia, né? Bom, em Jarama Canuta, por hoje era só. Fechando o nosso programa dessa quarta-feira, vou deixar tu na companhia, sabe de quem? Do Marcelo do Tietchan.
1: Me é. Digas.
0: Vem aí chegando com a gaita da Berenice e Tietchan. É. O Baragaita da Berenice. Rula de bom, por demais saudade. Machado e Marcelo do Tietchan. Reverência a ela. Um dos grandes nomes também da música regionalista do Rio Grande do Sul. Sim, senhor. E deve ser respeitada. Berenice Azambuja é tranco fandangueiro, é pampa do Rio Grande, tchê. Buenas, Indiana!
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5: Muito bem, hoje é quinta-feira, dia 18 de junho de 2026. A partir de agora você fica muito bem informado com as informações do Repórter Brasil, que entra no ar a partir de agora.
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5: Preço de leite ao produtor atinge estabilização após forte alta inicial. Após acumular uma expressiva alta de 31% ao longo do primeiro quadrimestre, o preço pago ao produtor estagnou. Os principais laticínios do setor projetam o ciclo de aumentos consecutivos chegou ao fim neste mês de junho. Essa acomodação nos valores deve começar a se refletir diretamente nas gôndolas dos supermercados nas próximas semanas. Ao mesmo tempo, o setor agrícola discute os investimentos do projeto Sementes de Milho para Santa Catarina. A meta é elevar a produtividade regional e diminuir a dependência de grãos de outros estados.
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6: Levantamento da Confederação Nacional da Indústria, CNI, mostra que mais da metade dos industriais atribui a alta dos gastos com transporte no primeiro trimestre de 2026 aos efeitos da guerra no Oriente Médio. O conflito provocou um choque nos preços internacionais do petróleo e de outros insumos estratégicos para a indústria brasileira. O especialista em políticas e indústria da CNI, Rafael Salles Rios, alerta que, em algum momento, as empresas terão de repassar parte desse aumento de custos para os produtos.
7: Então, o impacto na economia ela vai começar a ser sentida em breve, com uma inflação um pouco mais alta, o consumidor com menos poder de compra e a falta de competitividade das indústrias, principalmente as indústrias exportadoras, pois o seu produto começa a ficar pouco competitivo, começa a ficar mais caro em relação a outros produtos de outros países.
6: Na avaliação dos empresários, as medidas adotadas pelo governo para conter a alta dos custos, como a subvenção ao diesel e a suspensão temporária de tributos federais sobre os combustíveis, terão impacto limitado.
7: Na percepção dos empresários, essas medidas podem ter pouco efeito prático por conta do não repasse desse benefício para frente na cadeia, chegando até o posto, chegando até o consumidor final. Por isso, eles alertaram bastante sobre a necessidade de uma fiscalização maior, né, sobre o setor, e para que isso seja de fato efetivo e que os custos possam ser mitigados no tempo.
6: Além dos efeitos da guerra no Oriente Médio, os empresários apontaram outros fatores que contribuíram para o aumento dos custos no período. Entre eles, destacam-se a tributação sobre o setor, os custos com fornecedores e serviços logísticos, a fiscalização do transporte e os gastos com mão de obra.
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8: Mulheres e pessoas negras ganharam mais espaço no alto escalão do serviço público de 1999 a 2025. É o que revela levantamento produzido pela IPEA, em parceria com a Fundação Lehman e o movimento Pessoas à Frente. De acordo com o estudo, no período apontado, as mulheres responderam por 25% dos cargos de direção e, nos dados mais recentes, já se aproximam de 40%. Já as pessoas negras ocupavam 17% dos cargos, mas apenas 3% eram pretas, enquanto 14% eram pardas. A pesquisa identificou também que o avanço na participação de mulheres e de pessoas negras aconteceu, sobretudo, a partir de 2022. Eduardo Couto, líder de conhecimento do movimento Pessoas à Frente, explica que, embora esses índices ainda não reflitam a pluralidade total da sociedade brasileira, já representam avanços relevantes.
0: A importância disso eu vejo a partir de dois olhares. Primeiro, de uma burocracia representativa, que realmente represente a população brasileira. A gente tem a maioria de mulheres no serviço público e é importante que a gente tenha representada também nos cargos de tomada de decisão. E os resultados para a administração pública são importantes, porque quando você tem uma diversidade nesses cargos, você tem diversos olhares sobre um problema público a ser resolvido e para soluções deles também.
8: Os dados mostram ainda que as indicações de fora do serviço público têm funcionado como uma das portas de entrada para mais diversidade, já que mulheres e pessoas negras aparecem com mais frequência entre os ocupantes recrutados externamente. A maior diversidade, porém, tem se concentrado em ministérios de pautas temáticas, como igualdade racial e mulheres. Eduardo Couto reforça a necessidade da incorporação de medidas que garantam essa pluralidade em todo o serviço público.
0: Eu acho que a gente precisa institucionalizar práticas que garantam acesso, ascensão e permanência, sobretudo de mulheres e pessoas negras, mas também outros grupos que são importantes dentro do serviço público. Por exemplo, em processos de pré-seleção, em que essas lideranças vão passar por análise de seus currículos, uma entrevista, elas chegam a uma lista de 4 pessoas e essa lista precisa ser paritária. Uma mulher negra, um homem negro.
8: Também é apontado que a maior parte dos cargos de dirigentes no serviço público é ocupada por servidores de carreira, com formação superior e experiência prévia, em oposição ao recrutamento fora do serviço público, que chegou a números elevados no início dos anos 2000. A mudança ocorre em alinhamento com normas que fixaram percentuais mínimos de servidores de carreira nestes cargos.
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3: O presidente Lula, a presidente da Comissão Europeia, Ursula von der Leyen, e o presidente do Conselho Europeu, Antônio Costa, anunciaram nesta terça-feira a criação de um mecanismo para identificar as dificuldades para o comércio de produtos brasileiros, tanto de origem animal quanto siderúrgicos, ao bloco europeu. A medida veio após um encontro entre os líderes à margem da reunião do G7, em Evian, na França. De acordo com o comunicado do Itamaraty, a iniciativa tem o objetivo de buscar soluções que contemplem as preocupações europeias, seja de ordem sanitária, fitossanitária e de proteção da indústria de aço, bem como os legítimos interesses dos exportadores brasileiros, concretizados no Acordo Mercosul-União Europeia. Há pouco mais de um mês, a União Europeia anunciou a exclusão do Brasil da lista de países autorizados a exportar carnes e produtos de origem animal para o bloco europeu. Segundo as autoridades europeias, o Brasil não apresentou garantias suficientes sobre o controle do uso de antimicrobianos na pecuária. O veto à importação de produtos brasileiros deve entrar em vigor a partir de setembro. Em abril deste ano, o governo brasileiro proibiu parte dos antimicrobianos, comprovadamente usados para estimular o crescimento e aumentar a produtividade animal. Mas a União Europeia avaliou que faltam garantias adicionais. Para voltar à lista dos países autorizados a vender os produtos vetados, o Brasil precisará comprovar que cumpre integralmente as novas regras europeias durante todo o ciclo de vida dos animais exportados.
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9: No Oriente Médio, Estados Unidos e Irã avançaram nas negociações para encerrar o conflito que já dura mais de 3 meses. O presidente americano Donald Trump afirmou que o Estreito de Hormuz, uma das principais rotas do comércio mundial de petróleo, será totalmente reaberto na sexta-feira, data prevista para assinatura presencial do acordo em Genebra, na Suíça. O entendimento prevê um cessar-fogo e novas negociações sobre o programa nuclear iraniano. Mas alguns pontos ainda estão em discussão. E o fim definitivo da guerra depende das próximas etapas das tratativas. No Paraguai, mais de 20 criminosos fortemente armados atacaram 3 bancos e uma casa de câmbio na cidade de Santa Rita, próxima à fronteira com o Brasil. A quadrilha usou explosivos, rendeu policiais e incendiou veículos para dificultar a perseguição. Testemunhas relataram ter ouvido integrantes do grupo falando português e as autoridades investigam a participação de brasileiros no crime. O valor roubado ainda não foi divulgado, mas o prejuízo é estimado em milhões de guaranis. Até agora, ninguém foi preso. E na Índia, o governo determinou o bloqueio temporário do Telegram após denúncias de que a plataforma estaria sendo usada para fraudar o Exame Nacional de Admissão em Cursos de Medicina. A prova, que envolve milhões de estudantes, já havia sido alvo de suspeitas de vazamento de questões e teve resultados cancelados no mês passado. Segundo as autoridades, canais no aplicativo ofereciam acesso antecipado ao conteúdo das provas. A suspensão deve durar até o dia 22 de junho e foi criticada por entidades de defesa dos direitos digitais, que consideram a medida desproporcional. E uma série de terremotos atingiu diferentes regiões da Ásia. Na China, um tremor de magnitude 6,3 deixou um morto e 4 feridos na província de Qinghai, no noroeste do país. Equipes de resgate foram enviadas para a região, onde também foram registrados abalos secundários. Outro terremoto de magnitude 6 atingiu a costa leste do Japão. Mais cedo, um tremor de magnitude 6,7 sacudiu a Indonésia. Já nas Filipinas, subiu para 68 o número de mortos no terremoto de magnitude 7,8, registrado na semana passada.
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10: O governo do Maranhão deve apresentar um plano para a instalação de câmeras corporais com acionamento automático que serão utilizadas pelos agentes das polícias civil e militar. A decisão é da Justiça do Estado. Após entregar um plano de instalação, o Estado deve começar a operar as câmeras em até 6 meses e priorizar as unidades com mais mortes e ocorrências nas comunidades mais carentes. Esse plano deve ter um cronograma de compra, especificações que garantam a gravação sem interrupções, além de armazenamento dos dados. O juiz Douglas de Melo Martins atendeu a um pedido da Defensoria. Segundo a ação civil, existem deficiências nos mecanismos de controle da atividade policial e ausência de registros objetivos sobre as abordagens. Segundo o Anuário Brasileiro de Segurança Pública e o relatório Pele Alvo, citados pela Justiça Maranhense, o Estado registrou 157 mortes em ações policiais em 2022 e 2023. 8 em cada 10 mortes foram de jovens negros entre 12 e 29 anos. Entretanto, a apuração de denúncias seria baixa. De mais de 200 denúncias em 2021, apenas 18 resultaram na abertura de procedimentos. No ano seguinte, somente 3 processos de investigação foram instaurados. A Promotoria de Controle Externo também foi intimada a atuar na fiscalização de cada etapa da implementação. A última edição do anuário de 2024 registrou 76 mortes por intervenção policial no Maranhão, um aumento de 22% em relação ao ano anterior. A Procuradoria-Geral do Maranhão informou que o Estado vai se manifestar dentro dos prazos legais para apresentação de defesa ou recurso.
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11: 615 milhões de reais em recursos públicos. Esse foi o valor aplicado pelas prefeituras das cidades da Bahia e pelo governo do estado nos contratos firmados para as festas juninas deste ano. Os detalhes em relação à aplicação dos gastos estão disponíveis no painel de transparência dos festejos juninos do Ministério Público da Bahia, que realizou nesta terça-feira a entrega do selo de transparência para os gestores públicos que informaram os dados solicitados pela plataforma. O gerente do projeto Transparência nos Festejos Juninos, o promotor de justiça Frank Ferrari, reforçou a importância do painel como mais um mecanismo de controle dos gastos públicos.
12: Uma ideia que surgiu lá em 2023, a partir de uma experiência não muito boa vivida em 2022, quando retomamos ali, né, as celebrações públicas depois de um período pandêmico muito duro para todos. E naquele momento, né, uma lacuna informacional se apresentou para a gente. Nós não tínhamos dados sobre um aspecto bastante importante dos festejos, que era o valor dos cachês dos artistas, que já naquele ano de 2022 chamou muita atenção da imprensa e de toda a sociedade de uma forma geral.
11: O balanço apresentado nesta terça-feira é referente à primeira etapa de encaminhamento de informações. O portal de transparência do MP Baiano, que pode ser acessado através do endereço paineljunino.mpba.mp.br, seguirá aberto até o dia 31 de julho para que os entes públicos possam enviar dados adicionais sobre contratações ainda pendentes de conclusão. Entre os destaques do serviço está a aba Cachês, onde o cidadão pode verificar.
5: 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O uso de inteligência artificial avança e substitui classificação manual no campo. A modernização tecnológica e os conceitos do Agro 4.0 ganha força inédita nas lavouras e agroindústrias brasileiras. Empresas de tecnologias de origem chinesa trouxeram novidades revolucionárias para o mercado corporativo nacional. Os novos sistemas baseados em inteligência artificial são capazes de atuar até mesmo na sensível análise de flores. A automação profunda reduz a forma drástica e a necessidade de intervenção humana em processo de classificação agrícola. Por outro lado, o cooperativismo tradicional vive um momento de forte turbulência financeira e restauração de mercado, com dívida de 1,4 bilhões de reais. A tradicional Cotribá tenta aprovar um plano inédito de recuperação judicial. O Repórter Brasil vai para os intervalos e já já tem mais informações para você.
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5: Já estamos de volta com o segundo bloco do Repórter Brasil desta quinta-feira.
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5: Grandes captações privadas no exterior e decisões judiciais movimentam cooperações. O mercado de capitais brasileiro registrou movimentos financeiros expressivos vindos de investidores institucionais dos Estados Unidos. A campanha Casa dos Ventos obteve sucesso ao levantar um montante de 1,1 bilhão de reais em captação privada. Os recursos captados no exterior serão direcionados para expandir a infraestrutura nacional de geração de energia renovável. No âmbito do Poder Judiciário, a primeira turma do Superior Tribunal de Justiça retomou o julgamento crucial. Os ministros defendem a extensão da responsabilidade solidária entre empresas do mesmo grupo econômico sob a lei de anticorrupção. Já em Alagoas, a justiça extinguiu o longo processo de falência da companhia sucroalcooleira Lajinha.
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13: A Câmara dos Deputados aprovou o projeto que permite que pais ou responsáveis por crianças de até 12 anos se afastem do trabalho por até 14 dias por ano, sem desconto no salário, para acompanhar os filhos em caso de doença. O afastamento, porém, deverá ser justificado com atestado médico, que contém informações como o diagnóstico, o registro do médico no Conselho Regional de Medicina e uma declaração expressa da necessidade de acompanhamento pelos responsáveis. O atestado servirá como justificativa para a ausência no trabalho somente se for demonstrada a incompatibilidade entre o acompanhamento do filho e o exercício da atividade, e se a assistência dos pais for indispensável e não puder ser compensada no emprego. Durante o período de licença, será assegurada a manutenção do emprego e os direitos trabalhistas. O projeto foi apresentado pelo deputado Alencar Santana, do PT de São Paulo, e o texto final foi alterado pela relatora, deputada Denise Pessoa, do PT do Rio Grande do Sul. Ela retirou, por exemplo, a previsão de o INSS arcar com o pagamento dos empregados durante o afastamento e limitou em 14 dias por ano o período máximo de afastamento dos pais. O projeto foi criticado pela deputada Adriana Ventura, do Novo de São Paulo, que apontou prejuízo para as pequenas empresas.
14: Isso estimula o absenteísmo, é uma agressão, novamente, à negociação direta entre empregadores e empregados. Mas 14 dias, a gente está falando de meio mês, onde libera. Pode faltar, leva o filho e não precisa voltar para o trabalho, não é obrigado a compensar, não é obrigado a fazer nada. Então isso é uma vergonha, é um intervencionismo, não dá para ficar jogando tudo nas costas de quem produz.
13: O autor da proposta, deputado Alencar Santana, disse que o texto final prevê medidas para evitar abusos e fraudes.
15: A deputada Denise aperfeiçoou o texto, garantindo medidas de proteção para evitar que, se porventura uma pessoa queira abusar dessa lei, não possa estar usando desse recurso sem necessidade. A lei visa garantir a proteção e o cuidado à criança e permitir que a responsabilidade que o pai e a mãe têm do cuidado possa ser exercida de maneira plena.
13: O projeto que permite que pais ou responsáveis por crianças de até 12 anos se afastem do trabalho por até 14 dias por ano, sem desconto no salário, para acompanhar os filhos em caso de doença, seguiu para análise do Senado.
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16: Em debate na Câmara dos Deputados, ambientalistas e representantes do governo federal defenderam mudanças econômicas e culturais para a gradual substituição dos combustíveis fósseis, como petróleo, carvão e gás natural, por fontes de menor impacto no aquecimento do planeta. O debate foi realizado na Comissão de Meio Ambiente, que analisa projeto de lei sobre o chamado Mapa do Caminho para a Transição Energética Justa, a Economia de Baixo Carbono e o Desmatamento Zero. Também há iniciativas nacionais em curso na Presidência da República e articulações globais a cargo da Conferência da ONU sobre Mudança do Clima. Integrante do Instituto Clima Info, o físico Shigeo Watanabe explicou a complexidade do tema.
17: Petróleo, de uma certa maneira, é como se fosse um sangue que alimenta a economia. A gente vai ter que fazer uma transfusão de sangue andando. O mapa do caminho é uma transição da sociedade, da economia, para um outro lugar. Isso é uma política de Estado.
16: O projeto de lei foi apresentado pelo deputado Nilton Tato, do PT de São Paulo, organizador da audiência na Câmara. Ex-ministra do Meio Ambiente, a relatora, a deputada Marina Silva, da Rede de São Paulo, afirmou que o mapa do caminho passa por mudança no perfil da Petrobras.
18: Uma empresa do porte da Petrobras tem que deixar de ser uma empresa de produção de petróleo e passar a ser uma empresa de produção de energia, porque aí faz a diferença, né?
16: O secretário nacional de Petróleo, Gás Natural e Biocombustíveis do Ministério de Minas e Energia, Marlon Jardim, citou a persistente relevância dos combustíveis fósseis no contexto global. Ainda existem cerca de 2 bilhões de motores de combustão interna no mundo que consomem 36 bilhões de barris de petróleo por ano. Ele defendeu o papel do Conselho Nacional de Política Energética na transição e a busca de gradual redução na demanda por combustíveis fósseis.
19: Ao trabalhar a redução de demanda, a redução da oferta é uma consequência.
16: Marlon Jardim elogiou os investimentos do Brasil em biocombustíveis e lembrou que o programa de etanol, criado há mais de 50 anos, foi responsável pela economia de 3 bilhões de barris de petróleo, 225 bilhões de dólares para os cofres públicos e 1 bilhão e 400 milhões de CO2 emitidos a menos na atmosfera. Durante a audiência, ambientalistas reclamaram do atraso na divulgação do mapa do caminho nacional previsto pelo governo para fevereiro. Já o mapa global foi apresentado neste mês pela presidência brasileira da COP30. Stella Reschman, especialista do Observatório do Clima, diz que o texto tem avanços importantes a serem consolidados até a COP31, que será realizada na Turquia em novembro.
20: Flexível e prático, voltado para a implementação, ele vai propor um framework que vai avaliar a dependência dos países em relação aos combustíveis fósseis e o quão pronto cada país está para fazer essa transição, considerando indicadores energéticos, econômicos, institucionais e sociais.
16: Já com foco na mudança de comportamento da sociedade em geral, a ONG Clima de Política detalhou a campanha internacional batizada de Fora Publicidade Fóssil, lançada em abril durante a primeira conferência da ONU sobre transição justa na Colômbia. O coordenador da campanha, Guilherme Tampieri, afirmou que, a exemplo do que aconteceu no passado com o cigarro, não se pode mais anunciar aquilo que se pretende superar.
21: E por que um negócio que mata 8 milhões de pessoas por ano, como o tabaco, é proibido no Brasil, a propaganda dele, e um outro negócio que mata quase 7 milhões de pessoas no mundo todo, não é proibido? Hoje, aproximadamente 7 milhões de pessoas morrem no mundo por conta da qualidade do ar.
16: Também em abril, o deputado Nilton Tato apresentou o projeto de lei com restrições à publicidade de produtos e serviços relacionados à exploração, refino, distribuição e comercialização de carvão, petróleo e gás natural.
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22: O dia 22 de novembro pode se tornar o Dia Nacional da Acupuntura e do Acupunturista no Brasil. É o que prevê projeto em discussão na Comissão de Cultura da Câmara dos Deputados. Nesse mesmo dia, em 87, foi fundada a Federação Mundial das Sociedades de Acupuntura e Moxabustão, que é uma técnica terapêutica da medicina tradicional chinesa que usa o calor gerado pela queima de uma erva para estimular pontos de acupuntura. A acupuntura é o conjunto de técnicas e terapias para estimular pontos específicos do corpo humano com agulhas, com o objetivo de manter o equilíbrio físico e mental. O pedido para a oficialização do Dia da Acupuntura, em lei, foi feito por instituições que representam a acupuntura no Brasil. CNAA, Conselho Nacional de Autorregulamentação da Acupuntura, a SBA, Sociedade Brasileira de Acupuntura, e a FENAB, Federação de Acupuntura do Brasil e Práticas Integrativas. Existem mais de 370 mil acupunturistas no país. Uma audiência pública na Câmara discutiu a relevância da acupuntura e da medicina tradicional chinesa na saúde pública brasileira. Durante o debate, o presidente do Conselho Nacional de Autorregulamentação da Acupuntura, Alexander da Silveira Assunção, sugeriu a ampliação do projeto para a definição também de uma Semana Nacional de Acupuntura.
2: Nessa minuta, nós vamos acrescentar apenas um artigo. O artigo 1º fica: instituída a Semana Nacional da Acupuntura nos dias 16 a 22 de novembro, a ser comemorada anualmente em todo o território nacional. O artigo 2º, fica instituído o Dia Nacional da Acupuntura/MTC e do acupunturista, a ser comemorado anualmente no dia 22 de novembro. Nós queremos criar esse marco. Uma proposta estratégica para a unificação da classe profissional e da criação da Semana Nacional da Acupuntura.
22: A relatora da proposta, deputada Érica Cocai, do PT do Distrito Federal, concordou com a sugestão.
4: Eu, na condição de relator, obviamente que eu acato a sugestão que aqui foi encaminhada e nós vamos trabalhar para que rapidamente possamos apresentar esse parecer com este substitutivo, que em verdade não descaracteriza o dia nacional, o dia 22 de novembro, como dia nacional, pelo histórico mundial que está posto, mas que amplia para que incorporemos também, de forma aditiva, também a semana.
22: Érica Cocai lembrou que a acupuntura é uma prática terapêutica amplamente reconhecida e utilizada no Brasil e adotada no SUS, Sistema Único de Saúde. A audiência pública ocorreu porque a criação de dias comemorativos precisa ser precedida da realização de consultas e debate público, conforme uma lei de 2010. Na reunião, o projeto recebeu apoio de representantes do Conselho Federal de Enfermagem e do Conselho Federal de Biomedicina. Desde 2026, uma lei regulamenta o exercício profissional de acupuntura. A norma autoriza o uso da acupuntura durante outros atendimentos na área de saúde, se autorizado pelos respectivos conselhos profissionais. Por isso, o profissional deve se submeter a curso de extensão específico oferecido por instituição de ensino devidamente reconhecida.
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7: O plenário da Câmara aprovou o projeto que inclui a Procuradoria-Geral Federal e a Procuradoria-Geral do Banco Central entre os órgãos da Advocacia-Geral da União, a AGU. A Procuradoria-Geral Federal é responsável por representar na Justiça as autarquias e fundações públicas federais, com o INSS, o IBAMA e as universidades. Hoje, a direção da AGU é composta pelo Advogado-Geral da União, pelas Procuradorias-Gerais da União e da Fazenda Nacional, pelo Conselho Superior da AGU e pela Corregedoria-Geral da Advocacia da União. O projeto aprovado e enviado pelo governo ao Congresso altera a Lei Orgânica da AGU para permitir que as carreiras jurídicas de Procurador Federal e de Procurador do Banco Central também passem a integrar o órgão. O projeto foi criticado em plenário e o deputado Kim Kataguiri, do Missão de São Paulo, diz que a alteração aumenta os poderes do Advogado-Geral da União e pode comprometer a autonomia de outros órgãos como o Banco Central.
23: O principal argumento sendo utilizado aqui é o seguinte: todos os órgãos que já estão subordinados à Advocacia-Geral da União vão continuar subordinados. Eu duvido muito que haveria essa mobilização política em torno dessa matéria se fosse para não mudar nada. E me causa preocupação a possibilidade de diminuir a autonomia das autarquias, a autonomia das agências reguladoras, a autonomia do Banco Central e, ao mesmo tempo, dar superpoderes para que o Advogado-Geral da União avoque para si causas que não deveriam ser da sua competência.
7: O relator da proposta, o deputado Lafayette de Andrada, do PL Mineiro, negou que a proposta ameace a autonomia de outros órgãos, mas admitiu um erro que na redação original permitia que o Advogado-Geral da União indicasse o Procurador da Fazenda Nacional e o Procurador-Geral do Banco Central sem ouvir o Ministro da Fazenda e o Presidente do Banco Central, o que foi corrigido no texto final. A proposta aprovada determina que esses cargos são de indicação conjunta do advogado-geral da União com o ministro da Fazenda e o presidente do Banco Central. Para Lafayette de Andrada, o texto apenas incorpora à AGU carreiras que, na prática, já são subordinadas ao advogado-geral da União.
0: Alguns jornalistas, sem ler o projeto, publicaram algumas matérias alarmistas dizendo que...
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6: Um relatório do Unicef aponta que metade das crianças em todo o mundo estão sujeitas a pelo menos 3 ameaças climáticas, caso de secas severas, enchentes ou calor extremo. Praticamente todas as crianças do mundo têm contato com alguma dessas ameaças. No caso do Brasil, a estimativa é que 16 milhões de crianças estejam ameaçadas por 3 eventos climáticos extremos. O senador Confúcio Moura, do MDB de Rondônia, alerta que o Brasil precisa encontrar formas sustentáveis para combater as mudanças climáticas.
8: O Brasil tropical, o Brasil da esperança, o Brasil abençoado por Deus e bonito por natureza, como dizia o poeta, agora sofre os mesmos impactos climáticos extremos que antes pareciam distantes, restritos a outras partes do planeta. A natureza pede socorro. Precisamos olhar para ela com mais responsabilidade, ciência e maturidade. Como vamos reagir? Como vamos nos preparar? Que decisões o país vai tomar?
6: O levantamento do Unicef aponta ainda que em 2024, 20 milhões de crianças no mundo não receberam algum tipo de vacina por causa de questões climáticas, caso de invalidação de doses devido ao calor ou destruição até mesmo de clínicas atingidas por eventos climáticos extremos, caso de enchentes.
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5: Brasil empata na estreia da Copa do Mundo e busca reabilitação na Filadélfia. A seleção brasileira masculina iniciou sua trajetória na Copa do Mundo em 2026 com um resultado equilibrado, jogando no MetLife Stadium, em Nova Jersey. O elenco comandado por Carlo Ancelotti empatou 1-1 com Marrocos. O time adversário abriu o placar em contra-ataque rápido, gerando críticas do público ao sistema defensivo. O gol de empate da seleção brasileira foi marcado pelo atacante Vinícius Júnior em uma jogada individual. O resultado manteve o tabu histórico de mais de 50 anos do Brasil sempre marcando em estreias. O próximo compromisso oficial do Grupo C será contra o Haiti na Pensilvânia. O Repórter Brasil vai para os intervalos e já já tem mais informações para você.
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5: Já estamos de volta com o terceiro bloco do Repórter Brasil desta quinta-feira.
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5: A Alemanha aplica goleada histórica e agita a primeira rodada do torneio mundial. A fase de grupos da maior competição do futebol do planeta começou repleta de fortes emoções e goleadas. O grande destaque internacional da rodada de abertura foi a fantástica vitória da seleção da Alemanha. Os alemãos aplicaram um sonoro placar de 7-1 diante da equipe estreante do Curaçao. A expressiva vitória movimentou as redes sociais e relembrou marcas de torneios anteriores ao redor do mundo. No mesmo grupo da seleção brasileira, a equipe da Escócia derrotou o Haiti por 1-0. Com esse placar simples, os escoceses assumiram a forma isolada a liderança provisória do grupo C.
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24: De acordo com a coordenadora do grupo de trabalho que analisou o projeto sobre criminalização da misoginia, deputada Tabata Amaral, do PSB de São Paulo, há acordo com os líderes partidários para votar a proposta no plenário da Câmara na semana do dia 29 deste mês. A parlamentar apresentou as alterações propostas ao texto que já foi aprovado no Senado. A principal mudança foi instituir penas para disseminação de ódio contra as mulheres pela internet. Para defender a importância da medida, Tabata Amaral lembrou o caso da jovem que morreu após ser jogada de uma ponte sem corda durante uma prática esportiva conhecida como rope jump em São Paulo e que, mesmo depois de morta, foi atacada nas redes.
25: Uma jovem de 21 anos foi morta de uma maneira absolutamente horrorosa, pavorosa. E nas horas seguintes, o que a gente viu na internet não é o que a gente aprendeu e a gente cresceu vendo, que é a solidariedade, que são as orações, que é a tristeza. A gente viu uma família, amigos enlutados, terem que lidar com pessoas criminosas. As redes sociais sugerir atos de violência, de estupro, de necrofilia. Fica mais um reforço da urgência desse projeto.
24: A proposta equipar a misoginia ao racismo, que dessa forma passa a ser um crime inafiançável e que não prescreve. A punição também é a mesma, reclusão de 2 a 5 anos e multa. Caso o crime seja cometido por meio da internet com o objetivo de obter vantagem econômica, a pena aumenta. A prática será punida com reclusão, que pode ir de 3 a 10 anos mais multa. Essa pena maior será aplicada também quando o agente do delito for pessoa com audiência expressiva, influência pública ou capacidade ampliada de difusão do conteúdo em meio de comunicação ou plataforma digital. A punição também será maior se o crime de misoginia for cometido contra criança, adolescente, pessoa idosa ou com deficiência. Nesse caso, passa a ser de 3 a 7 anos e meio, mais a multa, também acrescida da metade. Deputadas de partidos de oposição foram contrárias ao projeto e argumentam que a medida pode ferir direitos fundamentais. A deputada Adriana Ventura, do Novo de São Paulo, por exemplo, afirma que as pessoas têm o direito de falarem o que elas quiserem e considera grave tornar a misoginia, que para parlamentar pode ser a expressão de uma opinião, se tornar um crime imprescritível. Já a deputada Júlia Zanatta, do PL de Santa Catarina, sustenta que o projeto é um perigo para a liberdade de expressão e para a liberdade religiosa.
9: O texto admite punir manifestação contra mulheres enquanto grupo social, sem uma vítima determinada. Ninguém precisa ter sido ofendido, basta alguém entender que uma frase, um vídeo, uma pregação menosprezou as mulheres como coletivo. Isso que vão fazer aqui, se esse texto passar da forma que está, vai ser institucionalizar o crime de opinião sob o manto da defesa das mulheres.
24: Na versão aprovada, a misoginia é definida como prática, indução ou incitação de violência, de restrição ao pleno exercício de direitos ou de ofensa à dignidade da mulher em razão da condição de mulher. A expressão menosprezo às mulheres, que constava na versão anterior, foi retirada. Defensora da proposta, a deputada Talíria Petrone, do PSOL do Rio de Janeiro, sustenta que quando um líder religioso utiliza seu poder para constranger, humilhar ou incitar o ódio às mulheres, ele não está praticando a liberdade religiosa, mas incorrendo em uma conduta que precisa ser considerada crime. A deputada argumenta que discursos que valorizam as mulheres levam a crimes graves, inclusive contra a integridade física delas.
10: Quando uma mulher, a ela é imposta a submissão, essa mulher leva 60 socos dentro de um elevador. Quando a uma mulher é imposta uma submissão, essa mulher pode ser vítima de uma lesão corporal dolosa, a gente sabe que acontece em geral dentro do lar, que deveria proteger essa mulher, ou ela pode ser vítima de um feminicídio.
24: Também para a coordenadora da bancada feminina, a deputada Jaque Rocha, do PT do Espírito Santo, a misoginia é um crime cometido em gotas diárias de desumanização que naturaliza a violência contra as mulheres. Para parlamentar, o projeto vai ajudar a dar um basta a esse processo, inclusive no mundo digital.
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11: Pais de crianças com distrofia muscular de Duchenne cobraram agilidade da Agência Nacional de Vigilância Sanitária, a Anvisa, na liberação do medicamento Elevides. A venda e o uso estão suspensos no Brasil desde julho de 2025. Em audiência na Câmara dos Deputados, familiares de pacientes pediram que a agência libere o remédio após relatos de melhoria em crianças tratadas. A distrofia muscular de Duchenne é uma doença genética degenerativa rara que causa o enfraquecimento progressivo dos músculos. Os sinais costumam aparecer entre os 2 e 4 anos de idade. Na adolescência, os pacientes geralmente precisam usar cadeira de rodas. Em estágios mais avançados, a doença pode comprometer músculos cardíacos e da respiração. O pai do primeiro paciente a receber remédio no país, Humberto Scherer, criticou a decisão da agência. Durante a reunião, ele exibiu um vídeo do filho Guilherme, de 7 anos, correndo e subindo escadas.
12: A trajetória da nossa vida, de todo mundo, ela é um ponto de interrogação. Só que as crianças com Duchenne, e com devido respeito, e a gente que é pai sabe, ela é um ponto final. A gente sabe qual é o ponto. O medicamento, ele dá a chance dessa criança ter esse ponto de interrogação e ter uma vida que eu não sei o futuro.
11: Segundo a Anvisa, a suspensão preventiva do medicamento ocorreu após o registro de 3 mortes de pacientes nos Estados Unidos, provocadas por falência do fígado. A agência aguarda informações complementares da Roche Pharma Brasil sobre eficácia e estudos de acompanhamento.

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preparação. Paulinho e Fábio no bailão. Rimou, hein? Vem por aqui, Fábio Martelo e banda. Ninguém estraga, é só música boa. Banda e segue.

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1: Sem parar. Banda Cativar, Ressaca de Choro. Fechou a primeira sequência. Intervalo por aqui, a gente vai rapidão e volta já com mais Bandas e Companhia.
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2: Atenção, atenção, signo de Câncer. O dia rima com folga, viu? Mas os astros garantem que você pode se dar muito bem se pegar um bico ou um trabalho extra para incrementar seus ganhos. Você que já trabalha normalmente, força na peruca. Na sorte do dia, seu número é o 32. Atenção, atenção, signo de Leão. Se dependesse apenas da Lua, o período seria rotineiro e sem grandes novidades. Mas o Sol brilha todo poderoso na morada do seu paraíso astral e troca likes com Plutão, trazendo um colorido todo especial para esse dia. A sorte do seu dia, o número é o 4. Atenção, atenção, signo de Virgem. Hoje a Lua tá on no setor mais positivo do seu horóscopo e garante que você vai ter um dia de braços dados com a sorte. Se gosta de se arriscar em jogos, rifas, apostas ou até naquele bingozinho, não perca a oportunidade porque deve levar algum prêmio. O período também será perfeito, sem defeitos, para encontrar os amigos, as pessoas queridas e se jogar na diversão. A sorte do dia, seu número é o 27. Daqui a pouco a gente confere mais previsões astrais para os demais signos. Fique ligado, hein? Eu sou o Fabão e a gente volta daqui a pouco.
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5: Bandas e Companhia vai seguindo, seguindo, e o que vem chegando é hora do Tchê. Grupo Campeiraço com Furacão da Vaneira, Chega de Sofrer. Tem Marcas do Pampa com Luiz Cláudio, Aqui o Bicho Pega. Hora do Tchê.
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1: Marca dos Pampas, com Luiz Cláudio, aqui o bicho pega. Vai seguindo, porque vem chegando, manda caso marcado, ex esquecida. Tem por aqui também Última Cartada e Chorando Álcool, rainha musical, é o Bandas, Bandas e Companhia.
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0: Musical. As melhores bandas tocam aqui. Vai seguindo para mais intervalos. E é rapidão, voltamos já. Depois do intervalo tem Alma Nova. Calmon, Brilha Som, depois do intervalo.
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5: Atenção, signo de Libra. Querendo dormir até mais tarde hoje e aproveitar o dia para folgar, para descansar um cadinho? Então, vai nessa, porque se depender da lua, você deve se esbaldar. Ela revela que o dia começa mesmo bem tranquilo e o período é indicado para curtir seu cantinho e as pessoas mais íntimas. Mas se você for trabalhar, vai com calma, sempre relax. Na sorte do dia, seu número é o 9. Atenção, atenção, signo de Escorpião. Hoje seu jeito estará mais receptivo, sociável, e você deve se entrosar numa boa com o mundo, viu? Na sorte do dia, seu número é o 3. Atenção, atenção, signo de Sagitário. Você pode estar com o pensamento voltado hoje para as continhas, as obrigações financeiras. É que hoje a lua reina soberana em sua casa da fortuna e deixa mesmo o seu jeito mais focado nos interesses materiais. O momento será oportuno para batalhar por din-din e organizar o orçamento. Mas isso não quer dizer que vai abrir mão das delícias do dia. Na sorte do dia, seu número é o 9. Daqui a pouco a gente confere mais previsões astrais para os demais signos. Fique ligado, hein? Eu sou o Fabão e a gente volta daqui a pouco.
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8: Bandas e Companhia seguindo. Alma Nova tá por aqui. O som é Solteiro Abatido. Calmon, Traíra e mais. Bandas e Companhia que segue com o som do bailão. Bandas, é bom de ouvir.
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0: Batom Vermelho, Brilhação, tocando aqui no Bandas e Companhia. Que música linda demais.
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0: Qual é a bandinha ou tchê que você quer ouvir tocar aqui no Bandas? Manda sua mensagem, pede a sua. Nós tocamos. Vem chegando por aqui, Hora do Tchê. Tem Grupo Herança de Tropeiro mateando com a prenda. Grupo Cafundó com o Tia Oliveira, Bandeira Gaúcha. Bandas e Companhia, Hora do Tchê. É bom de ouvir.
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1: Mas que beleza, Tia Oliveira e Cafundó, Bandeira Gaúcha, tocando aqui no nosso Bandas e Companhia, Hora do Tia. Vem intervalo e depois do intervalo tem recordações de bandas, depois do intervalo.
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9: Atenção, atenção, signo de Capricórnio. Eita, coisa boa. O dia com a lua em seu signo está daquele jeito. Embora não faça aspectos no céu, ela traz bons estímulos para você passar o dia gostoso na melhor companhia. Na sorte do dia, seu número é o 16. Atenção, atenção, signo de Aquário. Hoje a lua inferniza o seu astral, viu? Mas se não ajuda, também não atrapalha. E quem entra em cena para iluminar os seus caminhos é o sol. Ele garante que você vai ter um dia com T maiúsculo de dia proveitoso para diversão e pode chover convites para sair com as pessoas queridas. Na sorte do dia, o seu número é o 60. Atenção, atenção, signo de Peixes. Hoje a lua não faz aspectos no céu, mas manda boas vibes e avisa que você pode saborear momentos deliciosos, especialmente se tiver ao lado dos amigos. Em vez de se intocar em casa, tudo indica que vai querer ver gente socializar com a galera. Portanto, não pense duas vezes para topar convites, marcar programinhas diferentes e encontrar as pessoas queridas, viu? Na sorte do dia, seu número é o 34. Por hoje é só, pessoal. A gente volta na próxima edição das previsões astrais para o seu signo. Um beijo e até mais.
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1: Vai, Bandas e Companhia, vem que tem musical Belle nas recordações, porta-retrato por causa dela, banda Passarela e ainda banda legal, Amigo Faça um Favor, só música boa. Bandas e Companhia, recordações de bandas, é bom de ouvir.
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0: Só as melhores pra você, bandas e companhia, com recordações de bandas. Seguindo por aqui, banda legal foi o que a gente ouviu agora. Amigo, faça um favor. Fechando mais uma sequência da Nube Azul, pega o busão e vem. Depois dessa tem intervalo. No Bandas, o melhor pra você.
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7: Chegando mais uma edição do Resumo de Novelas, a gente confere tudo que rola em Avenida Brasil desta quinta. Noêmia conta para Tomás que descobriu o caso de Cadinho com Alexa. Tufão mente para Carminha quando ela o flagra, entregando o presente que comprou para Nina. Verônica e Noêmia se juntam contra Alexa. Paloma conta para Cadinho que Rui tem alergia a camarão. Leleco finge gostar das rabanadas que Tessália fez para ele. Max perde dinheiro no jockey, fica nervoso e destrata Ivana. Fique ligado que a gente volta a qualquer momento com mais resumo da sua novela favorita.
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8: Avisa todo mundo que o Bandas e Companhia está de volta. Bandas e Companhia não para, já estamos de volta por aqui com mais, muito mais pra você. Vem banda Reencontro com Céu e Cantos, Quem Mais Te Ama, Tem Bebida na Culpa, Cosmos e ainda Ébanos, Conversando com o Teto. O Bandas é bom de ouvir.
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0: A loira de milhões, JJSV.
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0: 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Vamos trazendo mais intervalo por aqui. A gente volta já com recordações, flashback de bandas depois do intervalo. Rapidão, voltamos já.
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6: Chegando mais uma edição do Resumo de Novelas, a gente confere tudo que rola em A Nobreza do Amor desta quinta. Virgínia repreende Mirinho por se insinuar para Lúcia Lica e Carrapatos observa. Vestido como viriatro, Carrapato visita o ateliê. Gendal confronta Kênia. Tinua insiste que Kênia deve se afastar de Dume. No ateliê, todas desconfiam do padre viriato, sem saber que se trata de Carrapato. Fique ligado que a gente volta a qualquer momento com mais resumo da sua novela favorita.
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8: Que beleza! Já estamos de volta por aqui com mais recordações de bandas. Tem São Francisco, Hoje Quem Sofre é Você. Essa aqui eu canto junto aqui. Tem ainda, eu canto aqui no microfone aqui desligado, né? Tem mais aqui, ó, Banda Champion, mês que vem a gente casa, Doce Pecado, Bar da Praça. Recordações de bandas, canta aí que eu canto aqui.
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2: Só as melhores pra você, Dos Pecado, Bar da Praça. Vem que tem mais, G10 tá por aqui já. O que que vem chegando do G10? Do G10 vem chegando Te Amo Tanto, pra curtir agora.
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0: Pagando Tanque, banda Indecção, tocando aqui no nosso Bandas e Companhia. Vamos chamar intervalo e depois do intervalo as saideiras de hoje, fechando a nossa super sequência desta quinta-feira com Bandas e Companhia, depois do intervalo.
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9: Chegando mais uma edição do Resumo de Novelas, a gente confere tudo que rola em Coração Acelerado desta quinta. Daiane e Alaurzinho se encontram. Adilson ameaça Valmir. Valmir descobre o segredo de Adilson. João, Raul e Agrado se emocionam ao ouvir a versão final de sua música juntos. Leandro e Agrado terminam seu relacionamento. Adilson confessa seu segredo à população de Bom Retorno. Valmir garante a Irene que conseguirá retomar o controle de sua vida. João, Raul se incomoda com as mudanças que Nayane faz em sua casa. Fique ligado que a gente volta a qualquer momento com mais resumo da sua novela favorita.
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4: Chegando mais uma edição do Resumo de Novelas, a gente confere tudo que rola em Quem Ama Cuida desta quinta. Dora diz a Ademir que o marido ajudou a condenar uma inocente. Iris aconselha Adriana a ficar longe de Nancy. A diretora da penitenciária oferece trabalho no ambulatório e explica a Adriana sobre a remissão da pena. Adriana pede autorização para que a família leve sua pulseira. Adriana diz que também ama Pedro e que esse amor que está nascendo lhe dá esperanças. Pedro corta definitivamente a relação com Ademir. Pilar diz ao motorista que precisa de ajuda para destruir uma relação que nem deveria ter começado. Pilar surpreende Otoniel e sua família, expulsando todos da casa de Arthur. Fique ligado que a gente volta a qualquer momento com mais resumo da sua novela favorita.
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6: De volta por aqui nas saideiras de hoje. Nosso balanço surtada tem saudade de ex. Banda Catedral e ainda Terceira Dimensão, se for chorar. Tô indo, pra você um grande abraço e até amanhã.
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8: O Dia da Seleção Brasileira ganhou um novo capítulo e diferente desta vez, já que na reta final de preparação para o jogo diante do Haiti pela segunda rodada da fase de grupos da Copa do Mundo, a delegação brasileira recebeu a visita da unidade antidoping da FIFA, que é responsável por realizar exames dos atletas convocados para o torneio. Esse procedimento ele faz parte do protocolo oficial adotado pela entidade máxima do futebol mundial em todas as edições de Copa do Mundo. Inclusive, isso é visto com muita tranquilidade dentro da seleção brasileira, já que esses testes antidoping são considerados uma etapa obrigatória em todas as competições organizadas pela FIFA. Mas a grande situação na seleção brasileira são as questões envolvendo a escalação do técnico Carlo Ancelotti. Neymar treinou com bola durante parte da atividade, mas vai ficar de fora do jogo contra o Haiti na próxima sexta-feira, às 21h30, no horário de Brasília. Muito clamor em cima do atacante Endrick, já que ele não entrou na primeira partida diante do Marrocos. E o desafio de Carlo Ancelotti é equilibrar a realidade e a expectativa para um jovem que a comissão não quer aquele carimbo de salvador da pátria. É bem verdade que o italiano não é o primeiro a adotar cautela quando o assunto é o Endrick. Há 2 anos, também nos Estados Unidos, Dorival Júnior chegou a relutar até dar oportunidade ao garoto na Copa América, mesmo após o impacto imediato em amistosos contra Inglaterra, Espanha e México. Então, o cenário que era similar agora volta a se repetir. O técnico Carlo Ancelotti não deve colocar Endrick como titular, mesmo com todo o apelo que ele vem tendo nas redes sociais, mas a possibilidade de mudanças para o jogo contra o Haiti, ela existe, principalmente no setor direito. Danilo deve ganhar a vaga na lateral direita. Em relação ao meio-campo, algumas mudanças podem acontecer, mas estão sendo guardadas as 7 chaves. Agência Rádio Web, com informações da seleção brasileira, Daniela Esperon.
2: Os Estados Unidos sediaram pela primeira vez a Copa do Mundo de Futebol Masculino no ano de 1994. Para a seleção brasileira, o torneio foi especial. Terminou com o 4º título mundial da história do Brasil. Eu sou o jornalista Diego Brião e o Estação História é uma produção RWCast, que é a central de podcasts do grupo Rádio Web. Te convido para, a partir de agora, relembrarmos a Copa do Mundo de 1994. 24 seleções disputaram a Copa de 94 nos Estados Unidos. A fase inicial foi dividida em 6 grupos, com 4 equipes em cada. Além dos líderes e vice-líderes, também avançavam às oitavas de final os 4 melhores terceiros colocados nesta fase inicial. O Brasil dividiu a chave B com as seleções de Camarões, Rússia e Suécia. A seleção, que era treinada por Carlos Alberto Parreira, venceu os russos por 2-0 na estreia, superou os camaroneses por 3-0 na segunda rodada e empatou com os suecos por 1-1 no jogo final da primeira fase. Nas oitavas de final, o Brasil ganhou o duelo com os anfitriões norte-americanos por 1-0. Eliminou Países Baixos nas quartas de final, após uma vitória por 3-2, e reencontrou a Suécia na semifinal, partida que a seleção brasileira ganhou por 1-0. Na final, após empatar 100 gols com a Itália, a seleção brasileira venceu por 3-2 nos pênaltis. O meia-atacante italiano, Roberto Baggio, cobrou a última penalidade da disputa, colocando a bola para fora e confirmando o 4º título do Brasil na Copa do Mundo.
9: O Brasil vinha de uma lacuna de 24 anos, sem Copas, ou 5 Copas perdidas, né? E a população brasileira cresceu. Se em 70 eram 90 milhões, em 1994 você tinha pelo menos 60 milhões de brasileiros, 70 milhões de brasileiros que nunca tinham visto o Brasil ser campeão do mundo, e eu me coloco nesse bolo, né? Foi uma seleção que eu não tenho dúvida, é uma das mais criticadas de toda a história. Todo aquele processo entre 90 e 94 foi muito turbulento, as críticas da imprensa eram implacáveis, e você tem o Parreira, que era muito ligado ao futebol europeu, ele gostava muito do futebol europeu. Então ele raciocinou: olha, a gente precisa tirar o Brasil da fila. E até para o meu livro de 94, conversando com o Tostão, né? O Tostão falou: o Parreira, ele gostava muito do futebol europeu, e aquela história do futebol mais pragmático, né? Aquilo estava muito em voga no começo dos anos 90. E o Parreira foi até o fim com as convicções dele, né? Com uma seleção um pouco mais defensiva, tanto é que das 5 brasileiras campeãs do mundo, é a seleção que menos gols faz, é a seleção que faz 11 gols, mas é a seleção que também menos gols toma, né? Toma apenas 3 gols. Então era uma seleção mais pragmática, que irritava muitas vezes a torcida, né? Porque não dava muito espetáculo, como foi a de 2002, né? Que tinha bons momentos, momentos de genialidade. Era uma seleção com mais atacantes do que a de 94, né?
2: Thiago Berrage é jornalista e autor de livros sobre a Copa do Mundo, como, por exemplo, a obra intitulada 1994, O Brasil é Tetra, a conquista que recolocou a seleção no topo do futebol. Esta obra foi publicada pela editora Letras do Pensamento. Thiago concedeu entrevista ao Estação História. A final entre Brasil e Itália foi disputada no dia 17 de julho no estádio Rose Bowl, que fica situado na cidade de Pasadena, no estado da Califórnia, na costa oeste dos Estados Unidos. Naquele jogo, o Brasil começou a partida com a seguinte formação titular: o goleiro Tafarel, que jogava pelo Reggiana da Itália, o lateral direito Jorginho, que era atleta do Bayern de Munique da Alemanha, o zagueiro Aldair, que atuava pela Roma, da Itália, o também zagueiro Márcio Santos, que defendia a camisa do Bordeaux, da França, e o lateral esquerdo Branco, fechando a linha de defesa, que era jogador do Fluminense. No meio-campo, jogaram Dunga, do Stuttgart, da Alemanha, Mauro Silva, do Deportivo La Coruña, da Espanha, e Mazinho Ezinho, ambos atletas do Palmeiras. E o ataque foi formado por Bebeto, do Deportivo La Coruña, e por Romário, do Barcelona, da Espanha. Parreira utilizou dois reservas na final, o lateral direito Cafu, que era jogador do São Paulo, e o atacante Viola, do Corinthians.
9: Foi uma seleção que fugia um pouco das características do próprio futebol brasileiro, mas eu acho que é uma seleção que vem sendo, nos últimos anos, revisitada, se é que a gente pode dizer assim. Durante a pandemia, a Globo e Sport TV exibiram jogos da seleção de 94, né? E muita gente teve contato pela primeira vez com os jogos dessa seleção. Então, foi uma seleção muito prática, vamos dizer assim, para aquele momento. Ajudou e serviu para que o Brasil finalmente saísse de uma fila incômoda de 24 anos, e é uma seleção que meio que inaugura uma segunda era de ouro do Brasil nas Copas do Mundo. O Brasil teve duas eras de ouro nas Copas do Mundo, de 1958 a 70, né, que o Brasil ganha três Copas em quatro, e essa outra fase de 94 até 2002, que o Brasil ganha duas Copas em três Mundiais disputados, né? Então é uma seleção de 94 que recoloca o Brasil no topo do futebol mundial. É a primeira tetracampeã da história, assim como o Brasil foi o primeiro tri e foi o primeiro penta, e até hoje o único penta, né? Então é uma seleção que, apesar de fugir um pouco das características do futebol brasileiro, é uma seleção que foi muito eficiente e ganhou a Copa do Mundo.

0: A informação, na ocasião, chegou a ser confirmada pela CBF em nota oficial. Em maio daquele ano, inclusive, o médico era José Luiz Runco, que foi médico da seleção por muito tempo e amigo de Carlos Alberto Parreira, disse que o ex-técnico precisava se recuperar fisicamente dos efeitos causados pelo tratamento. O Hospital Samaritano, no Rio de Janeiro, não revelou o motivo da internação e nem qual é o estado do ex-técnico da seleção brasileira. Mas a confirmação foi feita pela nossa reportagem que Carlos Alberto Parreira está, sim, internado nesta unidade de saúde. Comandante da campanha do Brasil no tetracampeonato, Parreira participou por vídeo da apresentação de Carlo Ancelotti na CBF. Ele estava muito ligado a essa geração, essa campanha para a Copa de 2026. Inclusive, Parreira foi preparador físico da seleção do Tri, que era comandada por Zagallo. Em 1970, ele participou de 7 Copas do Mundo, além de 4 em que acompanhou o Brasil. Dirigiu o Kuwait em 1982, os Emirados Árabes Unidos em 1990, a Arábia Saudita em 98 e a África do Sul em 2010. Agência Rádio Web do Rio de Janeiro, Daniela Esperon.
1: República Democrática do Congo. Preciso dizer mais? Eu sou a Mariana de Freitas e aqui não tem VAR, mas estamos de olho em tudo que rola, dentro e fora de campo na Copa. Teve atuação histórica, jogo feio, camisa bonita, Oasis, mas só não teve Cristiano Ronaldo. A expectativa estava toda sobre a atuação do CR7 e de Portugal contra a República Democrática do Congo. Mas quem fez história foi a seleção africana, que não deu mole para a favorita e arrancou um empate de respeito. Os congoleses, que participaram de uma Copa lá em 74 ainda, com o nome de Zaire, passaram por duas repescagens para chegar ao Mundial. O país vive atualmente uma das maiores crises humanitárias do mundo, com disputas geopolíticas, migração em massa e uma epidemia de ebola. Foi um empate de lavar a alma e comemorar como vitória. Cristiano Ronaldo tentou e não marcou. Será que ele sai da disputa da artilharia ou ainda tem muita Copa pela frente? Só o tempo vai dizer. E por falar em tempo, o tempo de hidratação obrigatório virou polêmica. Os organizadores do evento aproveitam para lucrar. A estimativa é de que os intervalinhos de 3 minutos vão render 500 milhões de dólares extras em publicidade. O ex-técnico do Liverpool, multicampeão Jürgen Klopp, foi direto e perguntou para quem a Copa está servindo. Para o torcedor, para o jogador ou para os anunciantes? E a gente sabe, né? Futebol é fluido, é momento e parar no meio pode mudar o jogo. E a Inglaterra chegando na Copa do Mundo. O primeiro confronto entre seleções europeias foi um cartão de visitas pesado do time de Harry Kane. 4-2 para cima da Croácia de Luka Modric. O confronto chegou a ficar equilibrado, mas no segundo tempo, como disse uma amiga minha, a Croácia ficou só o pó do cavaco. Fora o goleiro, que fez alguns milagres. No final do jogo, torcida e jogadores entoaram juntos Wonderwall do Oasis. E se de um lado tivemos um dos melhores jogos da Copa, em contrapartida, Gana e Panamá nem merece resenha. Jogo amarrado, bico, força física, golzinho no final e princípio de briga. Praticamente um jogo de campeonato gaúcho. E para encerrar a primeira rodada, a Colômbia entrou em campo com uma camiseta lindérrima em tons de azul e amarelo marca-texto e meteu 3-1 para cima do Uzbequistão. Nessa quinta começa a segunda rodada. Será que a Bósnia e o Catar vão marcar o primeiro gol na competição? Eu fico por aqui, mas amanhã tem mais, porque aqui não tem VAR, mas estamos de olho em tudo o que acontece dentro e fora de campo no Mundial.
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5: 11:30.
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7: Olá, bom dia. Hoje é quinta-feira, 18 de junho.

0: De 2026. Na comunicação, Evandro Alert, aqui pela rádio comunitária Líder FM 98.3, pela internet rdliderfm.com.br. Damos início a mais um programa Plantão de Notícias e iniciamos conferindo a previsão do tempo com as informações do Centro Hidrometeorológico da Univates.
1: Como vai o tempo e a temperatura?
2: Bom dia, ouvintes. Nas próximas horas, o sol continua aparecendo com nebulosidade variada. O vento sopra fraco do quadrante leste-nordeste, contribuindo para uma sensação térmica um pouco mais agradável durante a tarde. A máxima prevista para hoje é de 20 graus. Amanhã o tempo apresenta maior variação de nebulosidade no estado. A atuação de um cavado meteorológico, combinada ao intenso ingresso de umidade, favorece a formação de áreas de instabilidade. Com isso, pancadas de chuva podem ocorrer desde as primeiras horas do dia, com períodos de precipitação moderada a forte ao longo do período. O sistema também vai trazer rajadas de vento de intensidade moderada. As temperaturas ficam amenas e apresentam baixa oscilação devido ao céu encoberto. As marcas de sexta-feira devem variar entre 12 e 18 graus. No sábado, áreas de instabilidades ainda atuam na região, na madrugada e nas primeiras horas do dia, mantendo a cobertura de nuvens e a condição para pancadas de chuva isoladas. No decorrer do período, o sistema se afasta gradativamente para o oceano e o avanço de uma nova massa de ar polar favorece a melhoria do tempo, com o sol aparecendo entre nuvens. Os ventos passam a soprar do quadrante sul com intensidade moderada, impulsionando o ar frio e provocando o declínio acentuado da temperatura. Com a previsão do tempo, Luana Lermenbeck, do NIH, da Univates.
0: Líder FM informa a hora e também a temperatura. 11 horas 32 minutos, temperatura em Vestfália seguindo na marca dos 13 graus.
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7: Indicadores Agropecuários, com Diego Brião. Soja.
8: Os contratos futuros de soja com vencimento em julho registraram elevação nos Estados Unidos na quarta-feira. Na Bolsa de Chicago, a cotação era de US$ 11,32 por bushel ao final do dia, valor no mercado físico no Brasil por saca de 60 quilos. Estado do Mato Grosso, cidade de Rondonópolis, R$ 116,50. Paraná, Marechal Cândido Rondon, R$ 111. Bahia, Luiz Eduardo Magalhães, 112, e Rio Grande do Sul, não me toque, R$ 114,00 por saca de 60 quilos.
7: Milho.
8: Valores no mercado físico, por saca de 60 quilos, Paraná, Ubiratã, R$ 49,00, valor em estabilidade na comparação com a cotação anterior, Mato Grosso, Campo Novo do Parecis, R$ 42,00, também em estabilidade, e Goiás, Rio Verde, R$ 50,00, em estabilidade.
7: Boi gordo.
8: Em São Paulo, na B3, os contratos com vencimento em junho eram negociados ao final da quarta a R$ 341 por arroba. Houve queda de 0,87% no dia. Boi à vista, Mato Grosso, Cuiabá, R$ 335,67 por arroba.
7: Café.
8: Os contratos futuros de café arábica com entrega prevista para julho terminaram a quarta-feira em Nova York, nos Estados Unidos, em elevação. A cotação era, ao final do dia, de R$ 1.867,10 por saca de 60 quilos. No Brasil, na B3, os contratos futuros de café arábica, com entrega prevista para julho, apresentaram elevação com cotação de US$ 335 por saca de 60 quilos. Valor no mercado físico do café arábica, tipo 6, por saca de 60 quilos. Minas Gerais, Varginha, R$ 1.620, Bahia, região oeste, R$ 1.500 e São Paulo, Franca, R$ 1.600.
7: Algodão.
8: Valor do algodão em pluma por arroba, Mato Grosso Sorriso, R$ 129,06, valor em estabilidade na comparação com a cotação anterior, e Bahia, região oeste, R$ 132,33, em estabilidade.
7: Trigo.
8: Valor no mercado físico do trigo por saca de 60 quilos. Paraná, Marechal Cândido Rondon, R$ 70,00, em estabilidade. E Rio Grande do Sul, não me toque, R$ 69,00, também em estabilidade.
7: Arroz.
8: Valores no mercado físico. Bahia, região oeste, R$ 72,50 por saca de 60 quilos, em estabilidade. E Rio Grande do Sul, média estadual, R$ 59,00. Por saca de 50 quilos, também em estabilidade.
7: Indicadores agropecuários com Diego Brião, produção Agência Rádio Web.
9: A enchente de maio de 2024 foi a maior registrada na história do Rio Grande do Sul. O desastre atingiu praticamente todo o estado. 478 municípios foram afetados. Cerca de 581 mil pessoas ficaram desabrigadas. 184 pessoas morreram. 2 anos depois, o estado entra em alerta. O aumento das chuvas no inverno e na primavera em razão do El Niño coloca o governo gaúcho em prontidão. Nesta quarta, o executivo lançou o Prepara RS El Niño. O objetivo da iniciativa é estruturar um plano de prevenção para os municípios gaúchos. Quanto aos potenciais efeitos relacionados ao fenômeno climático, em 2026 e também em 2027, foram anunciados repasses de cerca de R$ 33 milhões para municípios e de mais de R$ 38 milhões para a construção do Centro Estadual de Logística Humanitária. O governador Eduardo Leite dá mais detalhes sobre o programa.
10: De mobilização extraordinária das nossas forças, de alinhamento da estratégia do Estado com os municípios em função do prognóstico de um El Niño. E isso vai nos dar instrumentos novos de repasse de recursos facilitado para os municípios. Já estamos aportando R$ 33 milhões que estarão até o início de julho nas contas dos municípios que são priorizados, 141 municípios que são mais suscetíveis a impactos de eventos climáticos extremos, para que eles possam reforçar as suas capacidades, fazendo uso desse recurso da melhor maneira que eles entenderem nas suas defesas civis, entre outras ações de articulação e governança para proteger a nossa população em função de eventos que possam acontecer.
9: Eduardo Leite afirma que o Rio Grande do Sul está mais preparado para enfrentar desastres climáticos.
10: Sistemas de diagnósticos de vulnerabilidades que não havia antes, então o Estado fez levantamentos de batimetria, topografia, fez uma série de ações para identificar pontos de vulnerabilidades. A gente tem sistemas de monitoramento que antes não existiam, como radares e estações hidrometeorológicas, e nós temos planos de contingência estruturados para todos os municípios do Rio Grande do Sul. Antes havia apenas para 60 municípios, hoje são 497 municípios com os seus planos de contingência. A Defesa Civil foi reforçada 4 vezes maior e temos um plano estadual de Defesa Civil.
9: O Prepara RS é executado a partir de 11 eixos estratégicos de atuação, entre eles, fortalecimento da governança e da coordenação do Sistema Estadual de Proteção e Defesa Civil, monitoramento, alerta e inteligência situacional, proteção de infraestruturas críticas, voluntariado, participação comunitária e mobilização social. No evento também foram anunciadas outras ações que fazem parte do Prepara RS El Niño. Agência Rádio Web, produção e reportagem, Christian Costa.
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15: Olá, nossa saudação cooperativista, sejam todos muito bem-vindos. Aqui o jornalista Samuel Dickelbinecker na edição desta quinta-feira, 18 de junho, do seu programa Contato Direto. E conosco está o coordenador de tecnologia da informação da cooperativa, Lucas Bianchini, para falar de algumas inovações, algumas melhorias no portal do cliente Sertel. Bem-vindo, Lucas.
16: Olá, Samuel. Olá a todos os ouvintes, em especial aos associados e clientes da Sertel. 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O portal Sertel, o portal do cliente Sertel, nasceu em 2024 com um objetivo bem claro: colocar a Sertel na palma da mão das pessoas, evitando filas e burocracia. E recentemente tivemos um salto gigante em segurança e praticidade com uma nova atualização. 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Mas o grande destaque agora é a segurança. O portal passou a ter níveis de acesso muito parecido com o sistema GovBR que a maioria das pessoas conhece. Para quem já é cadastrado, o seu cadastro é nível prata. A novidade é que agora você pode subir para o nível ouro, fazendo uma validação de documento oficial e biometria facial, aquela famosa selfie pelo celular. E por que vale a pena virar nível ouro? Porque isso desbloqueia uma função inédita e muito pedida pelos associados e clientes, o botão de compartilhamento. A partir de agora, você pode compartilhar a sua conta de energia ou o seu carnê das lojas Sertel com outra pessoa. O importante é que esse nível de segurança elevado nos abre um leque de novas opções de produtos e serviços a serem disponibilizados aos associados e clientes. Tem novidades por aí. E em caso de dúvidas, dentro do próprio portal temos o botão Entrar em Contato, que direciona para o nosso WhatsApp oficial. É a Sertel cada vez mais digital, mas sem perder a segurança e a proximidade com o nosso associado. Muito obrigado pelo espaço.
15: Ok, Lucas Bianchini, coordenador de tecnologia da informação da Sertel, agradecemos pela sua participação. E mais um fato importante que destacamos no programa de hoje é a reinauguração da loja Sertel de Boqueirão do Leão, que iniciou ontem e segue até este final de semana com grandes promoções. E quem destaca isso agora pra gente é a gerente da loja Sertel de Boqueirão do Leão, Franciele Borghetti. Bem-vinda, Franci.
17: Muito bom dia, nosso cliente associado aqui da Sertel Cooperativa de Boqueirão. 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
15: Valeu, Franciele. Um abraço e sucesso aí em Boqueirão do Leão. E as equipes técnicas da Sertel realizam hoje melhorias no abastecimento energético de Paissandu em Vestfália, de Gramado dos Francos em Gramado Xavier, de Campestre em Salvador do Sul, do centro de São Pedro da Serra, de Picada Serra em Progresso, dos bairros Centro Administrativo e Teutônia em Teutônia, de Arroio Alegre em Forquetinha, do bairro Jardim do Cedro em Lajeado, também em Canudos do Vale e Boqueirão do Leão. Contato direto desta quinta vai ficando por aqui. A todos, uma boa tarde.

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4: 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Para finalizar, queremos homenagear os aniversariantes do dia de hoje, 18 de junho. 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
4: A Justiça Gaúcha aceitou a denúncia contra um homem acusado de matar a enteada de 15 anos em Garruchos, na região noroeste do estado. O caso é tratado como o primeiro enquadrado no crime de vicaricídio no Rio Grande do Sul, após a entrada em vigor da nova legislação federal que tipificou esse tipo de violência. A decisão é do juiz Renildo Argolo Neri, da comarca de Santo Antônio das Missões. Com o recebimento da denúncia, o acusado passa à condição de réu e deverá apresentar defesa no processo. Ele permanece preso. O caso tramita em segredo de justiça. Segundo o Ministério Público, o crime ocorreu em maio deste ano. A acusação aponta que o homem ateou fogo na casa onde a adolescente dormia, provocando a morte da vítima. Após o fato, ele ainda teria furtado um veículo pertencente ao município para deixar a cidade. Conforme a denúncia, o objetivo do crime seria atingir a ex-companheira, mãe da adolescente. Por isso, o caso foi enquadrado como vicaricídio, modalidade de violência em que o agressor atinge filhos, familiares ou pessoas próximas para causar sofrimento à mulher. Além do tipo penal, o réu também responderá ao crime pelas qualificadoras de motivo torpe, uso de fogo, impossibilidade de defesa da vítima e prevalecimento das relações domésticas. Com informações do Tribunal de Justiça do Rio Grande do Sul, Beatriz Coan.
5: Quinta-feira, 18 de junho de 2026, este é o Giro de Notícias. Eu sou Norberto Notari e você acompanha os destaques do momento. A Polícia Federal deflagrou na manhã de hoje uma nova fase da Operação Compliance Zero, que investiga fraudes envolvendo o Banco Master. O objetivo é apurar a suposta participação de agentes públicos no esquema de irregularidades financeiras. São 18 mandados de busca e apreensão expedidos pelo Supremo Tribunal Federal nos estados da Bahia, São Paulo e no Distrito Federal. Entre os alvos está o líder do governo no Senado, o ex-governador Jacques Wagner. Relatórios preliminares da Polícia Federal indicam que Daniel Vorcaro, dono do Banco Master, teria exigido um esquema especial de segurança e privacidade durante uma viagem a Lisboa em junho de 2024, na qual estavam presentes o senador Ciro Nogueira e o presidente da Câmara, Hugo Mota. Segundo os investigadores, Vorcaro solicitou a um funcionário que reservasse suítes em um hotel para os três, onde seria realizado o evento com outros políticos. A defesa de Jair Bolsonaro admitiu ao STF que o ex-presidente pediu a um militar do Gabinete de Segurança Institucional da Presidência da República que consertasse uma arma registrada em seu nome. Segundo os advogados, a própria equipe de segurança havia deixado a arma inoperante intencionalmente como medida preventiva diante das condições de saúde mental do político. Estados Unidos e Irã assinaram um acordo de paz com 14 pontos divulgado nesta quarta. O documento prevê o imediato fim da guerra no Oriente Médio, incluindo no Líbano, e o compromisso de ambos os países em respeitar a soberania um do outro. Em troca, os Estados Unidos suspendem sanções, liberam ativos iranianos congelados e se comprometem a liderar um pacote de reconstrução econômica de ao menos 300 bilhões de dólares ao Irã. O país, por sua vez, reabrirá o Estreito de Hormuz e reafirma que não vai desenvolver armas nucleares. A Colômbia venceu o Uzbequistão na estreia da Copa do Mundo por 3-1 e fica na ponta do Grupo K, aproveitando o empate entre Portugal e Congo por 1-1, também nessa quarta. Pelo Grupo L, a Inglaterra venceu a Croácia por 4-2 e Gana bateu o Panamá 1-0. Hoje começa a segunda rodada da Copa. O Giro de Notícias é uma produção da Agência Rádio Web. Produção e apresentação, Norberto Notari. Trabalhos técnicos, Mário Melo. A condenação do ex-deputado Eduardo Bolsonaro pode respingar na candidatura de Flávio Bolsonaro à presidência da República. A opinião do cientista político Rodrigo Prando, a primeira turma do Supremo Tribunal Federal considerou ele culpado pelo crime de coação no curso do processo. O placar foi de 4-0 por unanimidade. A condenação decorre das tentativas do ex-parlamentar de interferir no julgamento do pai no caso da trama golpista, entre elas articular o tal tarifaço americano contra exportações brasileiras, pressionar o governo Trump a revogar vistos de ministros do STF e do governo federal e incentivar a aplicação de sanções econômicas da lei Magnitsky contra autoridades brasileiras. O cientista político Rodrigo Prando entende que a situação piora a imagem do irmão Flávio na luta pela sucessão presidencial.
6: O campo governista do PT, do presidente Lula, vão usar essa condenação como mais uma evidência empírica de que a família Bolsonaro luta contra a democracia, as instituições e especialmente o Supremo Tribunal Federal. Mas, além de tudo, no aspecto da soberania, porque quando o Eduardo Bolsonaro foi aos Estados Unidos e ele foi condenado, né, por coação no curso do processo, ele ainda era deputado. Então, sem dúvida nenhuma que o campo do presidente Lula, progressista de esquerda, usará a condenação de Eduardo, somando a esta condenação, a condenação também do ex-presidente Jair Bolsonaro.
5: O professor de ciência política acredita que os aliados de Jair Bolsonaro usarão o ocorrido para reforçar o discurso de perseguição política.
6: Flávio Bolsonaro vai usar na sua campanha, como a família Bolsonaro, o clã Bolsonaro tem usado, a questão da perseguição política que eles entendem ocorrer por parte do Supremo Tribunal Federal no geral, mas do Alexandre de Moraes em específico. Então, o reforço da narrativa de perseguição e vitimização será também usado. Claro que este recurso narrativo, retórico, ele tem força no campo bolsonarista extremista, radicalizado, mas com poucas chances de ultrapassar esta bolha mais radicalizada.
5: Eduardo Bolsonaro foi condenado a mais de 4 anos de prisão e disse que levará o tema ao presidente norte-americano Donald Trump. Agência Rádio Web, produção e reportagem, Norberto Notari.
7: A Comissão de Constituição e Justiça aprovou 11 pareceres favoráveis a projetos de lei. O destaque ficou por conta da proposta de emenda à Constituição 304, de autoria do deputado Dr. Thiago Duarte e outros 20 parlamentares. A PEC prevê a revisão anual dos salários dos servidores públicos estaduais, com o dia 1º de março como data base. Segundo os defensores da proposta, nos últimos 10 anos, houve apenas uma revisão geral, concedida em 2022. O presidente do Sindicato dos Servidores da Procuradoria-Geral do Estado, Daniel Franco Martins, acompanhou a reunião.
8: Desde 1988, com a Constituição Federal, há a previsão da revisão geral anual para repor as perdas inflacionárias. Então, isso ainda não foi efetivado aqui no Rio Grande do Sul. E é um direito do servidor, né? O que a gente busca é ter a mesma garantia da iniciativa privada de poder ter anualmente essa reposição, esse espaço para negociação da reposição inflacionária que a gente sabe sabe que anualmente corrói, né, o nosso poder aquisitivo.
7: O deputado doutor Thiago Duarte, do PDT, comemorou o início da tramitação da proposta na Comissão de Constituição e Justiça.
9: Não é aumento, é reposição dos vencimentos para que o Estado do Rio Grande do Sul possa conservar talentos que serão importantes para poder fornecer às pessoas que mais precisam políticas públicas.
7: A relatoria da proposta ficou com o deputado Cláudio Tati, do PL. O parlamentar afirmou que pretende apresentar o parecer o mais breve possível, para dar andamento à tramitação da PEC.
10: Eu também sou proponente dessa PEC, junto com o doutor Thiago, e a gente já tinha combinado aqui que se os meus colegas acharem por bem, eu seria o relator. Então, a partir de agora, eu estou indo para o meu gabinete para fazer o parecer. E certamente vai ser favorável, senhor.
7: Ainda durante a reunião, a comissão aprovou pareceres a projetos de lei com tramitação conclusiva nas comissões de mérito. A priorização dessas matérias foi definida em acordo entre as bancadas para dar mais agilidade aos trabalhos do colegiado. Entre os projetos que avançaram está o que cria o Dia Estadual da Ação Climática, de autoria da deputada Luciana Genro, e o que institui o Dia Estadual de Conscientização sobre a Fissura Lábio-Palatina, proposto pelo deputado Guilherme Pazin, da Assembleia Legislativa Bárbara Escúcio.
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12: Depois do embate entre os deputados Zé Trovão, do PL de Santa Catarina, e Paulo Pimenta, do PT do Rio Grande do Sul, a comissão mista aprovou a medida provisória que prevê proteção aos caminhoneiros para não receberem valores abaixo da tabela para o frete. Pimenta desmarcou a reunião na terça porque acusava o relator, Zé Trovão, de ter incluído jabutis, itens sem relação com a pauta principal. Nesta quarta, já com o presidente eleito para a comissão, o senador Carlos Fávaro, do PSD do Mato Grosso, Pimenta não contestou. Trovão disse que na véspera estava firmando um acordo com o governo para mudanças no texto, que teria sido ignorado pelo parlamentar gaúcho, e anunciou uma possível greve dos caminhoneiros. Zé Trovão avalia que agora a votação será rápida no plenário.
13: Ali era uma reunião fechada entre parlamentares, ouvimos todos os pontos, entendemos as necessidades e daí chamamos e falamos: ó, a situação é essa, e aí? Toca para frente que a gente não pode ficar sem a MP. Eu já deixei claro que se não fizesse naquela hora, a MP ia cair, e ela ia caducar dia 16. Então, aceitamos e agora vamos para o plenário, e lá vai ser bem mais tranquilo, bem mais calmo, só votação. Então, não tem destaque, não tem mais nada em plenário, só vamos tocar para frente.
12: A MP precisa ser aprovada até o dia 16 de julho, inclusive no Senado, para não perder validade. O texto torna obrigatória a emissão prévia do Código Identificador da Operação de Transporte, o chamado CIOT, para qualquer frete. Se o preço do transporte for inferior ao piso mínimo obrigatório, o documento não é gerado e a viagem fica impedida de ser realizada, sob pena de multa. Agência Rádio Web de Brasília, Alan Barbosa.
14: A enchente de maio de 2024 foi a maior registrada na história do Rio Grande do Sul. O desastre atingiu praticamente todo o estado. 478 municípios foram afetados. Cerca de 581 mil pessoas ficaram desabrigadas. 184 pessoas morreram. Dois anos depois, o estado entra em alerta. O aumento das chuvas no inverno e na primavera em razão do El Niño coloca o governo gaúcho em prontidão. Nesta quarta, o executivo lançou o Prepara RS ao Niño. O objetivo da iniciativa é estruturar um plano de prevenção para os municípios gaúchos quanto aos potenciais efeitos relacionados ao fenômeno climático em 2026 e também em 2027. Foram anunciados repasses de cerca de R$ 33 milhões de reais para municípios e de mais de R$ 38 milhões para a construção do Centro Estadual de Logística Humanitária. O governador Eduardo Leite dá mais detalhes sobre o programa.
15: De mobilização extraordinária das nossas forças, de alinhamento da estratégia do Estado com os municípios, em função do prognóstico de um El Niño. E isso vai nos dar instrumentos novos de repasse de recursos facilitado para os municípios. Já estamos aportando 33 milhões de reais que estarão até o início de julho nas contas dos municípios que são priorizados, 141 municípios que são mais suscetíveis a impactos de eventos climáticos extremos, para que eles possam reforçar as suas capacidades, fazendo uso desse recurso da melhor maneira que eles entenderem nas suas defesas civis, entre outras ações de articulação e governança para proteger a nossa população em função de eventos que possam acontecer.
14: Eduardo Leite afirma que o Rio Grande do Sul está mais preparado para enfrentar desastres climáticos.
15: Sistemas de diagnósticos de vulnerabilidades que não havia antes, então o Estado fez levantamentos de batimetria, topografia, fez uma série de ações para identificar pontos de vulnerabilidades. A gente tem sistemas de monitoramento que antes não existiam, como radares e estações hidrometeorológicas, e nós temos planos de contingência estruturados para todos os municípios do Rio Grande do Sul. Antes havia apenas para 60 municípios, hoje são 497 municípios com os seus planos de contingência. A Defesa Civil foi reforçada 4 vezes maior e temos um plano estadual de Defesa Civil.
14: O Prepara RS é executado a partir de 11 eixos estratégicos de atuação, entre eles, fortalecimento da governança e da coordenação do Sistema Estadual de Proteção e Defesa Civil, monitoramento, alerta e inteligência situacional, proteção de infraestruturas críticas, voluntariado, participação comunitária e mobilização social. No evento também foram anunciadas outras ações que fazem parte do Prepara RS ao Ninho. Agência Rádio Web, produção e reportagem, Christian Costa.
7: O Copom, o Comitê de Política Monetária do Banco Central, decidiu reduzir a taxa básica de juros da economia em 0,25 ponto percentual. Com isso, a Selic passa de 14,50% para 14,25% ao ano. Esta é a terceira queda consecutiva dos juros desde março. Em comunicado, o Copom destacou que a inflação segue acima da meta e apontou que as incertezas no cenário internacional, especialmente em relação ao Oriente Médio, continuam exigindo atenção. Para o economista chefe da análise econômica, André Galhardo, o comunicado trouxe sinais mistos ao mercado.
16: Em primeiro lugar, a mudança do balanço de riscos, né? Agora, finalmente, o Banco Central tornou esse balanço assimétrico, com mais riscos de alta do que de baixa. Por outro lado, sugere, na minha interpretação, que novos cortes podem estar a caminho, porque ele diz que a extensão, a magnitude desse ciclo de calibração será determinada pela evolução dos dados do mercado de trabalho, da atividade econômica e da inflação.
7: A avaliação é que os próximos passos da política monetária dependerão tanto do cenário internacional quanto do comportamento da inflação dentro do país. A recente queda do preço do petróleo trouxe algum alívio, mas outros fatores seguem no radar do Banco Central.
16: É muito importante que o preço do barril do petróleo se estabilize abaixo da linha dos 80 dólares o barril, os preços de energia serão determinantes e os preços dos alimentos. Os preços dos alimentos, que ajudaram bastante no processo de desinflação, devem seguir uma nova dinâmica a partir do segundo semestre desse ano, considerando eventos climáticos adversos. Então, o grande vetor de desinflação do ano passado não estará presente e o BC certamente está de olho no comportamento não apenas de energia, mas também dos alimentos.
7: Apesar do novo corte, a taxa básica de juros continua acima de 14% ao ano. Na avaliação do economista, esse patamar ainda mantém condições restritivas para o crédito e para os investimentos no país. Agência Rádio Web, produção e reportagem, Cassie Balog.
17: Cerca de 2 mil empresas gaúchas precisam regularizar suas dívidas com a Receita Estadual até o final de julho. A medida é destinada para os optantes do Simples Nacional e, caso essas dívidas não sejam pagas, as empresas serão excluídas do regime especial tributário. De acordo com a projeção da própria Receita do Estado, o valor devido pelas empresas totaliza R$ 92 milhões. Em abril, foi enviado ao e-mail das empresas o termo de exclusão do Simples Nacional. Subsecretário adjunto da Receita Estadual, Edson Moro Frank, ressalta que a regularização precisa ser feita o mais rápido possível, já que as janelas para retorno ao Simples foram alteradas neste ano.
18: Quem não quitar ou parcelar os débitos será excluído do Simples Nacional a partir de 1º de janeiro de 2027. E atenção para uma novidade para esse ano. O prazo para solicitar o reingresso ou ingresso no Simples Nacional passou para o mês de setembro, conforme a Lei Complementar 214. Então não haverá mais janela de opção em janeiro.
17: Com a mudança, caso a empresa seja excluída do regime simplificado, o pedido de reingresso produzirá efeitos apenas a partir do dia 1º de janeiro de 2027. A mudança assim elimina a tradicional janela de opção em janeiro. Desde 2011, a Receita Estadual busca alertar os contribuintes para se manterem em conformidade, o que evita a exclusão do Simples Nacional. O procedimento busca incentivar o cumprimento voluntário das obrigações e ampliar as possibilidades de autorregularização por parte das empresas. No ano passado, a operação resultou na exclusão de 1.500 empresas no estado, contando a partir de janeiro de 2026 que não regularizaram suas dívidas em tempo hábil. Agência Rádio Web, produção e reportagem, Eduardo Amaral. Governos de 20 municípios do estado receberão mais de R$1,5 milhão para concretizar investimentos em projetos voltados à agricultura familiar. Os convênios foram assinados ainda nesta segunda-feira entre a Secretaria de Desenvolvimento Rural, a SDR, com os municípios, e os valores definidos são repasses previstos pela Consulta Popular. Esses valores devem ser investidos em projetos de melhoria da estrutura de feiras, aquisição de insumos agrícolas para fortalecer a produção leiteira, fortalecimento das patrulhas agrícolas com aquisição de equipamentos como trituradores de galho, roçadeiras e arados e também em ações voltadas à melhoria das condições de preparo e manejo do solo para a agricultura familiar, incluindo aí aquisição de fertilizantes, adubo e calcário. A lista de municípios contemplados pode ser consultada no site da própria SDR. Agência Rádio Web, produção e reportagem, Eduardo Amaral.
19: Jovens do Rio Grande do Sul entre 16 e 19 anos podem se inscrever em duas novas turmas de formação socioprofissional gratuita em serviços administrativos, oferecidas pelo projeto Pescar na comunidade jurídico trabalhista. Ao todo, são 30 vagas. As inscrições seguem abertas até o dia 21 de junho. E para participar, é preciso estar cursando pelo menos o sétimo ano do ensino fundamental ou ter o ensino médio em andamento ou concluído. A renda familiar deve ser até de meio salário mínimo por pessoa. As aulas serão realizadas em Porto Alegre entre julho deste ano e julho do ano que vem, em unidades sediadas no Tribunal Regional do Trabalho da 4ª Região e na Escola Superior de Advocacia. Além da formação gratuita, os participantes recebem uniforme, transporte e alimentação. Para se inscrever, acesse projetopescar.org.br. Grupo Rádio Web, 25 anos. 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Produção e reportagem, Janaína Oliveira.
7: A Comissão de Constituição e Justiça aprovou 11 pareceres favoráveis a projetos de lei. O destaque ficou por conta da proposta de emenda à Constituição 304, de autoria do deputado Dr. Thiago Duarte e outros 20 parlamentares. A PEC prevê a revisão anual dos salários dos servidores públicos estaduais, com o dia 1º de março como data base. Segundo os defensores da proposta, nos últimos 10 anos, houve apenas uma revisão geral, concedida em 2022. O presidente do Sindicato dos Servidores da Procuradoria-Geral do Estado, Daniel Franco Martins, acompanhou a reunião.
8: Desde 1988, com a Constituição Federal, há a previsão da revisão geral anual para repor as perdas inflacionárias. Então, isso ainda não foi efetivado aqui no Rio Grande do Sul. E é um direito do servidor, né? O que a gente busca é ter a mesma garantia da iniciativa privada de poder ter anualmente essa reposição, esse espaço para negociação da reposição inflacionária que a gente sabe que anualmente corrói, né, o nosso poder aquisitivo.
7: O deputado Dr. Thiago Duarte, do PDT, comemorou o início da tramitação da proposta na Comissão de Constituição e Justiça.
9: Não é aumento, é reposição dos vencimentos, para que o Estado do Rio Grande do Sul possa conservar talentos, talentos que serão importantes para poder fornecer às pessoas que mais precisam políticas públicas.
7: A relatoria da proposta ficou com o deputado Cláudio Tati, do PL. O parlamentar afirmou que pretende apresentar o parecer o mais breve possível, para dar andamento à tramitação da PEC.
10: Eu também sou proponente dessa PEC junto com o Dr. Thiago, e a gente já tinha combinado aqui que se os meus colegas acharem por bem, eu seria o relator. Então, a partir de agora, eu estou indo para o meu gabinete para fazer o parecer. E certamente vai ser favorável, sim.
7: Ainda durante a reunião, a comissão aprovou pareceres a projetos de lei com tramitação conclusiva nas comissões de mérito. A priorização dessas matérias foi definida em acordo entre as bancadas para dar mais agilidade aos trabalhos do colegiado. Entre os projetos que avançaram está o que cria o Dia Estadual da Ação Climática, de autoria da deputada Luciana Genro, e o que institui o Dia Estadual de Conscientização sobre a Fissura Lábio-Palatina, proposto pelo deputado Guilherme Pazin, da Assembleia Legislativa Bárbara Escúcio.
20: O interior do Rio Grande do Sul vem se tornando uma vitrine de modernização no setor de saneamento. Em cidades de pequeno e médio porte, sistemas de abastecimento passaram a operar com mais tecnologia e estruturas preparadas para eventos climáticos extremos. Em Panambi, uma nova estação de tratamento, construída com investimento de 30 milhões de reais, ampliou a capacidade do sistema e trouxe mais estabilidade para o abastecimento de água. O técnico de manutenção e morador do bairro Trentini, Dione Severo, destaca a mudança na estrutura e na qualidade do serviço.
21: Foi feito um investimento muito grande, uma obra que aumentou muito a capacidade de tratamento de água da cidade e, com isso, a qualidade do tratamento também. Eu tinha uma breve lembrança de como era antes, mas antes era uma unidade muito pequena, né? Então, hoje, a unidade de tratamento de água da cidade tem uma capacidade bem elevada e sobra capacidade de tratamento de água.
20: A percepção de melhoria também aparece em outras cidades do interior gaúcho. Em Cruz Alta, a ampliação do sistema e a integração de novos poços reforçaram a segurança no abastecimento. O supervisor técnico de telecomunicações, Jorge Antônio Vargas, relata o impacto no dia a dia dos moradores.
22: Antes da ampliação, a água ela era bem fraca, tinha falta de água com frequência. Então, após a ampliação, melhorou bastante. É bem mais seguro, né, saber que foi feita essa ampliação aí.
20: De acordo com a Corsan, responsável pelos serviços de saneamento no Rio Grande do Sul, sistemas antes vulneráveis agora operam com monitoramento digital contínuo, equipamento de alta precisão, reservação estratégica, integração entre poços e redes, modelagem hidráulica, previsão de falhas operacionais e estruturas desenhadas para enfrentar estiagens e eventos extremos. Agência Rádio Web. Produção e reportagem, Valquíria Rios. O tabelamento do frete continua gerando impactos significativos para a indústria brasileira. Um levantamento da Confederação Nacional da Indústria aponta que 94% das empresas que contratam transporte rodoviário de cargas identificam efeitos negativos da política de pisos mínimos sobre os custos do frete. O tabelamento elevou, em média, em 16% os custos do transporte rodoviário em comparação a um cenário de livre negociação. Mas o impacto não é igual para todas as empresas, como explica a analista de infraestrutura da CNI, Paula Bogossian.
23: E esse impacto pesa mais sobre as empresas de pequeno e médio porte, onde 7 em cada 10 dizem que o efeito sobre o frete é alto ou muito alto. Esse número ele também varia bastante dependendo do porte da empresa, da região, do país e também do setor produtivo. Se, por exemplo, a gente considera o porte, as pequenas empresas relatam alta de 19%, as médias de 18% e as grandes de 14%. Se a gente considera o resultado por região, por exemplo, a gente percebe que o Nordeste e o Norte lideram a percepção de aumento.
20: De acordo com Paula Bogossian, o setor produtivo também demonstra preocupação com a medida provisória que endureceu as penalidades para quem descumprir a política de piso mínimo de frete. A percepção é que as regras de cálculo adotadas pela NTT estão desalinhadas da realidade.
23: É de fato muito complicado você conseguir contemplar todas as particularidades dos setores em uma metodologia de cálculo de piso mínimo. Então, você pensar que você está ampliando as sanções pelo descumprimento com base em uma política que não incorpora também todas as particularidades dos setores, porque de fato é muito difícil, é algo mais gravoso ainda, né? Então, isso tende, junto com a própria política em si, a ampliar ainda mais os custos relacionados ao transporte de cargas para o setor industrial.
20: A discussão sobre o tema ganhou novos capítulos no Congresso Nacional. Na semana passada, foi instalada a comissão mista responsável por analisar a medida provisória número 1343 de 2026. Para a indústria, a MP pode encarecer ainda mais o transporte de cargas e acabar refletindo nos preços dos produtos para o consumidor final. De acordo com a CNI, é preciso aperfeiçoar o ambiente regulatório do transporte de cargas no país, preservando condições que favoreçam a competitividade da economia. Agência Rádio Web, produção e reportagem, Valquíria Rios.
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0: Meio-dia e 22.
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6: Muito bem, senhoras e senhores. Atenção, meu Brasil baronil. Mais uma edição do Hora Livre chegando por aqui. Você de perto, de longe, em casa, no trabalho, viajando. A partir de agora, a gente vai viajando nas emoções aqui dos flashbacks dos anos 60 até 2019. E aí, que tal, hein? Tá preparado para conferir a programação de hoje? Separei uma playlist bem especial para hoje. Tenho certeza que você e toda a sua família vão curtir, vão gostar e vão viajar nas emoções com as nossas naftalinas de todo dia. A partir de agora, então, uma hora direto, sem intervalos, e a gente começa super bem. Olha essa guitarra. 1986, New Kids on the Block, Cover Girl.

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1: Hora Livre Flashback, todo mundo curtindo no volume máximo, viajando nas emoções desse programa. E a gente vai para 1998 agora. O som da Jennifer Page, Crush.

Eu também adorei, a gente viajou aqui, ó, daquele jeitinho que a gente gosta, só com os clássicos, só com grandes hits, grandes sucessos. O programa de hoje acabou, a gente volta na próxima edição. Aquele abraço, um beijo no seu coração, saúde e paz. O resto a gente corre atrás. Tchau, tchau.

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2: 1h28.
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6: Eu tô chegando com você a partir de agora aqui no Toca Bailão dessa quinta-feira, gente. Seja muito bem-vindo. Tô no ar contigo aqui na rádio pra te fazer feliz. Bora lá com alegria, com energia positiva chegando com você.
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6: Como sempre, te fazendo muito feliz em mais uma linda quinta-feira. Bora chegar junto com a gente porque agora só tem música top pra você curtir. Eita!
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6: Também sucesso, música boa, a melhor playlist do bailão aqui com a gente no Toca Bailão que tá começando. Então chega, chega mais aí, bora curtir.
5: Tá
6: bom demais.
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6: Vou começar aqui com Rainha.

Arpejo, a dama do bailão. Também teve o som do Rainha Musical, Fígado de Aço. E abrimos o Toca Bailão dessa quinta-feira. E aí, o que, que você tá fazendo? Tá em casa, tá aproveitando, tá no seu trabalho, tá de bem com a vida. Espero que você esteja feliz, curtindo aqui a rádio desde cedo. É música, é notícia, é informação, você na companhia. E muito bailão, é claro, agora com a gente aqui no Toca Bailão. Já aproveita e segue a gente lá no arroba showbandas e arroba Nando Freitas no Cotor. Vai lá. Vou trazer mais agora, tem o musical Calmon e a Mesa do Canto.

0: E você aqui no Toca Bailão. Gente, vou pro intervalo. Daqui a pouco tem mais. Fica ligado aqui no Toca.
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0: Não sai daí.
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4: Muito bem, hoje é quinta-feira, dia 18 de junho de 2026. Vamos com as informações do Giro de Notícias. Os líderes mundiais estão reunidos em Évian-les-Bains para discutir as principais crises geopolíticas e econômicas. O encontro é presidido pela França e conta com a participação das maiores economias do planeta. Lula defende espaço para países emergentes. O presidente brasileiro Luiz Inácio Lula da Silva participou do evento com condições de líderes convocados. Em seus discursos, ele defende maior representação do Sul Global nas decisões multilaterais. Tensão diplomática por causa de tarifas. A relação entre Brasil e Estados Unidos passa por um momento de desgaste recente. A imposição de novas tarifas alfandegárias pelo governo americano gerou desconforto comercial entre os países. Eu sou Léo Nunes e essas foram as informações do Giro de Notícias, que volta a qualquer momento.
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4: Tô de volta com você aqui no Toca Bailão pra te fazer feliz nessa quinta-feira que tá linda. Alô, você aí na companhia, na nossa audiência. Chega junto que tem mais sucesso pra você. Olha essa! E agora tem o San Francisco.
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som do San Francisco tapa na cara, sucesso, curtiu com a gente aqui no Toca Bailão, quinta-feira super animada e você aqui na rádio. Você que tá na cidade, pelo interior, pela internet, a audiência tá bombando aqui, meu querido, minha querida. Muito obrigado pelo carinho, pela preferência. E claro, você que leva a gente na carona do seu carro, tá na estrada, na rodovia, no caminhão, tá no ônibus, eu sei que a galera do ônibus também tá ouvindo. Alô, meus amigos motoristas, aquele abraço pra você, chega junto que tem mais. Toca Bailão! Vou trazer agora o Brilha Som. Não dá pra explicar.

0: Cleiton Borges, Porcelanato, você no Toca Bailão. Eu vou pro intervalo, daqui a pouco tem mais. Não sai daí.
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3: Muito bem, hoje é quinta-feira, dia 18 de junho de 2026. Vamos com as informações atualizadas do Giro de Notícias. Desencontro na foto oficial do evento. Durante a tradicional foto de família do G7, o Lula e Donald Trump não se cumprimentaram. O clima frio entre os dois líderes reflete um embate sobre o protagonismo econômico. Brasil adota postura seletiva nos textos. A comitiva brasileira evitou assinar documentos com forte viés crítico à atuação da China. O governo brasileiro preferiu endossar apenas as resoluções sobre saúde e segurança. Reunião com o presidente da França. Lula aproveitou a agenda internacional para realizar uma reunião bilateral com Emmanuel Macron. Os chefes de estados conversaram sobre parcerias estratégicas e acordos de proteção animal. Eu sou Léo Nunes e essas foram as informações do Giro de Notícias, que volta a qualquer momento.
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0: Beleza, gente, você ligado aqui no Toca Bailão dessa quinta-feira super animada. E aí, como é que tá? O que você tá fazendo? Tá no seu trabalho? Tá em casa? Tá junto com a gente? Bora trazer mais

parceiro, você aqui no Toca Bailão. Aqui pra te fazer feliz, você ligado com a gente, curtindo as melhores. Obrigado pelo carinho, pela sua preferência, como sempre, é claro. Agradecendo de coração a sua audiência todos os dias, gente. De segunda a sexta-feira, sempre junto com você. Mas os fins de semana também tem show bandas, não esquece. Um abração, obrigado pelo carinho de sempre. Bora trazer mais sucesso pra toda essa audiência que tá fantástica, tá sensacional. Então chega mais aí. Trazer a orquestra La Montanara. Sábado de noite o bicho pega, né? Vamos nessa!

0: Fábio Serra, o Litoral, você aqui curtindo o nosso Toca Bailão. Eu vou pro intervalo, daqui a pouco tem mais pra você. Não sai daí!
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4: Muito bem, hoje é quinta-feira, dia 18 de junho de 2026, você bem informado com as informações do Giro de Notícias. A aproximação comercial com o mercado japonês. O governo brasileiro também avançou as negociações bilaterais com a primeira-ministra do Japão e o foco principal é a criação de um tratado de livre comércio. Debate sobre a regulação das Big Techs. A cúpula do G7 reservou um almoço de trabalho focado em inteligência artificial. O Brasil defende que as empresas operem seguindo estritamente as legislações locais. Acordo de cooperação para a segurança global. O presidente brasileiro encerra sua agenda europeia com um encontro com o Interpol. A reunião em Genebra serve para alinhar o combate ao crime organizado. Eu sou Léo Nunes e essa foi as informações do Giro de Notícias, que volta a qualquer momento.
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0: Tô de volta com você aqui no Toca Bailão pra te fazer feliz. Alô, você que tá ligado com a gente. Toca Bailão. E agora tem Danube Azul.

Nube Azul, quem ama cuida. Esse é o Toca Bailão, te fazendo feliz. Quinta-feira tá demais, hein? Que alegria. Você aqui na rádio curtindo as melhores. Muito obrigado pelo carinho, pela sua audiência. Na cidade, no interior, pela internet também. Aonde você estiver, muito obrigado pelo carinho de sempre, né, gente? Que alegria, bom demais ter você. Me segue, arroba Nando Freitas Locutor, arroba Showbandas. Lá tem tudo sobre as bandas. Vai lá e confere. Toca Bailão. E agora eu vou trazer a banda Magia Musical. Um beijo é tudo que eu preciso, então dá volume!

0: Baque Nacional, Baque Pesado. Esse é o Toca Bailão. Eu vou pro intervalo. Daqui a pouco tem mais. Não sai daí.
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3: Muito bem, hoje é quinta-feira, dia 18 de junho de 2026. Vamos com as informações do Giro de Notícias. Cenário eleitoral para a presidência ganha força. As movimentações de bastidores políticos mostram a consolidação de pré-candidaturas nacionais. Discursos sobre cortes de gastos públicos começam a dominar os debates. Copa do Mundo de 2025 está em andamento. O maior torneio de futebol do planeta agita os torcedores nessa semana. Os jogos ocorrem em 3 países sedes da América do Norte. Brasil estreia em empate diante de Marrocos. A seleção brasileira masculina fez o seu primeiro jogo no torneio mundial. A partida realizada em Nova Jersey terminou empatada em placar de 1-1. Vinícius Júnior marca o primeiro gol do Brasil. O atacante foi o grande destaque nacional ao garantir o gol de empate. A seleção buscou o resultado após sair atrás do placar inicial. Essas foram as informações do Giro de Notícias, que volta a qualquer momento.
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2: Tô de volta com você aqui no Toca Bailão pra te fazer feliz, você sempre ligado com a gente aqui na rádio. Muito obrigado, hein, pela tua companhia, tá sensacional ter você sempre aqui curtindo as melhores. Vou trazer mais Toca Bailão. Nesse momento abrindo as portas do Barzão do Freitas e destampando a primeira de hoje.

7, ponto de partida, você aqui no Toca Baião. Que alegria, gente, bom demais ter você sempre aqui curtindo o nosso Toca. Tô feliz demais em ter você aqui ligado com a gente também na rádio. E vamos finalizando mais uma edição do Toca Baião. Amanhã tem muito mais pra você que tá na companhia, tá na nossa audiência. Um beijo no coração, obrigado pelo carinho de sempre, é claro. E até amanhã, se Deus quiser, amanhã sexta-feira vai estar linda, né? Valeu, gente, uma ótima quinta pra você. Toca Baião. Vou fechar aqui com a banda Alma Nova.

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3: Muito bem, hoje é quinta-feira, dia 18 de junho de 2026. Você bem informado com as informações do Giro de Notícias. Próximo jogo da seleção brasileira será contra a seleção do Haiti. Os comandados da Comissão Técnica Brasileira treinam focados nessa segunda rodada. A partida decisiva do Grupo C está agendada para a Pensilvânia. Fase de grupos define os classificados da chave. O Brasil fechará sua participação inicial enfrentando a equipe da Escócia. Os jogadores precisam vencer para garantir vaga sem depender de outros resultados. Bélgica confirma favoritismo no início do torneio. A equipe europeia estreou com vitória expressiva em sua respectiva chave de grupos. O elenco conta com remanescentes da experiência geração vitoriosa do país. Essas foram as informações do Giro de Notícias, que volta a qualquer momento.
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9: Você tem toda a capacidade de ser tão incrível quanto as pessoas que lhe inspiram, sabia disso? O que está faltando? É acreditar em você. Bora começar acreditando no seu talento, no seu potencial. Bora acreditar que você tem essa capacidade de ser tão incrível quanto aquela pessoa que você fala: caramba, essa pessoa é... Então, bora ser tão incrível quanto ela. Bora lá, bora inspirar também. Não seja só inspirado, mas inspire também as pessoas à sua volta. Bora lá que a quinta tá na área.
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12: Muito bem, muito bem, muito bem. Galera, aí é véspera de sextou. Vamos vencendo, graças a Deus. É quase sexta-feira, já estamos na quinta. Quintou, bebê. Já pode, né? Pode começar os trabalhos. Mais uma edição do Pegada chegando por aqui. A gente vai lá, hein? Fazendo aquela festa no mundo sertanejo. Pegada Sertaneja com a melhor playlist musical sertaneja do seu rádio. Pra matar a saudade, as novíssimas também chegam por aqui. E bora lá, começar super bem. Humberto e Ronaldo tá chegando aí. Opa, que dupla é essa? A música Vítima ou Culpado?
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1: Fred Fabrício, Cleiton Romário. É tapa no volante agora. Agora a playlist é só os bravos.

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1: Pegada sertaneja na área. Opa, mais uma sequência pra conta. Atenção, atenção. Depois do intervalo a gente volta com muito mais. Então fica por aí.
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4: Muito bem, hoje é quinta-feira de 18 de junho de 2026. Você bem informado com as informações do Giro de Notícias. Disputa acirrada do Grupo H do Mundial. Uruguai e Arábia Saudita travam confronto direto pela liderança da chave. Especialistas apontam que a Espanha, com grande força, deixa o grupo específico. Novas camisas chamam a atenção dos torcedores locais. Os novos uniformes lançados pelas seleções geram engajamento nas redes sociais. Testes interativos desafiam os fãs a reconhecer os mantos das equipes. Seleção de vôlei feminino joga pela Liga das Nações. As jogadoras brasileiras entram em quadra para enfrentar a equipe da França. O torneio serve como preparação importante para os próximos desafios mundiais. Essa foi as informações do Giro de Notícias, que volta a qualquer momento.
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5: Muito bem, estamos de volta com Pegada Sertaneja. Você de perto, de longe, em casa, no trabalho, viajando. Mais um bloco chegando por aqui. Tá na hora de saber quem tá com a gente, quem vai pedir música. Bora lá.
6: Aqui quem tá falando é a Bárbara. Eu queria ouvir a música Arranhão, do Henrique Juliano.
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1: Muito bem, pegada sertaneja na área. Atenção, atenção, que tá chegando rápido o intervalo. Daqui a pouco a gente volta com aquela playlist que todo mundo gosta de ouvir no volume máximo. Fica por aí, bebê.
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5: Muito bem, hoje é quinta-feira, dia 18 de junho de 2026. Vamos com as informações do Giro de Notícias. Brasil lidera a campanha global contra futuras pandemias. O ministro da Saúde atua junto à OMS para aprovar mecanismos internacionais. O objetivo principal é evitar erros de distribuição ocorridos no passado. Mudanças climáticas acendem alertas sanitário global. Especialistas alertam que alterações no uso de terra favorecem novos vírus. A cooperação internacional busca criar respostas rápidas para possíveis emergências médicas. Prejuízo econômico de crises sanitárias preocupa líderes. Dados de entidade financeira apontam perdas trilionárias em produções de bens. O fortalecimento da segurança biológica é visto com investimento financeiro vital. Eu sou Léo Nunes e essa foi as informações do Giro de Notícias, que volta a qualquer momento.
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3: Opa, voltamos, mais um bloco chegando por aqui no Pegada Sertaneja. Tá na hora de abrir mais uma sequência pra você que tá com a gente. Bora lá, hein, Carvalho e Mariano, aí ontem eu bebi.
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1: Pegada Sertaneja na área, atenção, atenção. Todo mundo curtindo no volume máximo. Bora lá, tá chegando rápido intervalo, uma pausa rapidinha e daqui a pouquinho a gente volta com muito mais pra você. Fica por aí.
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3: Provérbios 5. Meu filho, preste atenção à minha sabedoria. Escute atentamente o meu discernimento, para que você proteja o seu raciocínio e resguarde o conhecimento com os seus lábios. Pois os lábios da mulher imoral gotejam como um favo de mel, e sua boca é mais suave do que o azeite. Mas no fim ela é amarga como o absinto. É afiada como uma espada de dois gumes. Os pés dela descem para a morte. Seus passos levam diretamente para a sepultura. Ela não dá atenção ao caminho da vida. Anda sem rumo, sem saber para onde vai. Agora, meus filhos, escutem-me e não se desviem do que eu digo. Fique longe dela. Não se aproxime da entrada de sua casa, para que você não dê a sua dignidade a outros, nem tenha anos de sofrimento, para que estranhos não esgotem seus recursos e o fruto do seu trabalho árduo não acabe na casa de um estrangeiro. Caso contrário, você vai gemer no fim de sua vida, quando sua carne e seu corpo definharem, e você disser: como eu odiei a disciplina, como meu coração desprezou a repreensão. Não escutei a voz de meus instrutores, nem prestei atenção aos meus mestres. Quase caí em completa ruína à vista de toda a congregação. Beba a água de sua própria cisterna e a água que brota do seu próprio poço. Deveriam suas fontes se derramar pelas ruas, suas correntes de água nas praças? Que elas sejam somente para você e não repartidas com estranhos. Seja abençoada a sua própria fonte e alegre-se com sua esposa da sua juventude. Amável corça graciosa, cabra montesa, que os seus seios o satisfaçam todo o tempo, que o amor dela sempre o extasie. Então, meu filho, por que você se deixaria extasiar por uma mulher devassa ou abraçaria o seio de uma mulher imoral? Pois os caminhos do homem estão diante dos olhos de Deus. Ele examina todas as suas veredas. Quem é mau e enlançado pelos seus próprios erros e será apanhado nas cordas do seu próprio pecado, morrerá por falta de disciplina e se perderá na sua imensa tolice.

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0: Muito bem, de volta. Mais um bloco chegando por aqui no Pegada Sertaneja. Tá na hora de saber quem tá com a gente. Vai mandar na nossa playlist agora. Vai dar aquela mexidinha na nossa playlist. E bora lá conferir qual é o sucesso que vai chegar por aqui. Aumenta o som pra conferir.
4: E o Antônio, manda um abraço pra todo mundo aí que tá ouvindo a rádio. Aí parei de ouvir aquela música do Daniel.
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1: Pegada Sertaneja, a melhor programação do seu rádio. Aquela playlist com cheirinho de relva. Tá gostando? Tem as novidades também, hein? Daqui a pouquinho tem mais. Eu vou trazer mais um bloco sensacional. Fica por aí.
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4: Salmos 129. Desde a minha juventude, eles me atacam constantemente. Diga então, Israel. Desde a minha juventude, eles me atacam constantemente. Mas não me derrotaram. Passaram arado nas minhas costas. Fizeram longos sulcos. Mas Deus é justo. Ele retalhou as cordas dos maus. Serão envergonhados e baterão em retirada. Desonrados. Todos os que odeiam a Sião. Eles se tornarão como a erva que cresce no alto dos telhados, que seca antes de ser arrancada, que não enche as mãos do ceifeiro, nem os braços daquele que recolhe feixes. Ninguém que passar dirá: que a bênção de Deus esteja sobre vocês. Nós os abençoamos em nome de Deus.
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7: Voltamos! Atenção, atenção, senhoras e senhores. Olha nós aqui outra vez, hein? Preparado para mais uma sequência? Bora lá então curtir o som de Bruno Marrones. Bar Solidão.
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1: Pegada Sertaneja na área, atenção, atenção, atenção. Mais um bloco pra conta. Daqui a pouco a gente volta trazendo muito mais. Fica por aí. É rapidinho, eu prometo. Rapidinho a gente volta.
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1: Muito bem, de volta. Mais um bloco chegando por aqui no Pegada Sertaneja. E agora tá na hora boa. É hora de saber quem tá com a gente pedindo música. Bora saber quem vai aumentar o volume e vai curtir aqui aquela música preferida.
9: Aqui quem tá falando é o Ricardo. Eu gostaria de estar ouvindo aí Sapequinha do Eduardo Costa.
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0: gente gosta. Fica por aí.
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6: De volta, voltamos. Mais uma sequência chegando por aqui no Pegada Sertaneja. Foi rapidinho, vapt-vupt. E a gente confere agora o som de Caninana, Minha Raiz.
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1: Muito bem, esse sou eu, Fábio Bruno na área, no comando do Pegada Sertaneja. Atenção, atenção, tá chegando rápido intervalo, daqui a pouquinho a gente volta com muito mais.
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5: Muito bem, muito bem. De volta com Pegada Sertaneja. Você curtindo essa programação, onde quer que seja, que bom saber que você tá por aí. Tá na hora de saber quem tá com a gente. Vai pedir música agora no Pegada Sertaneja. Aumenta o som.
6: Aqui é o Rafael. Toca aí pra nós, Bloqueado, Gustavo Lima.
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0: Muito bem, muito bem. Esse é o Pegada Sertaneja, trazendo só música boa, com cheirinho de relva, as novidades, e essa aí pra fechar mais uma edição do Pegada Sertaneja. Agradecendo a você pela companhia, pelo carinho, prometendo voltar na próxima edição. Um beijo no seu coração, saúde, paz, o resto a gente corre atrás. Tchau, tchau, fui!
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0: Sete e meia.
1: As mais pedidas. 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
1: Vambora!

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0: Pareceu loucura, mas eu acho que foi aquele sofazinho que fortaleceu o lance entre eu e ela, sabia?
1: Luan, sofazinho faz parte da vida de todo mundo, rapaz.
0: Todo mundo já teve um sofazinho de

0: Segura aí que a gente vai ali dar uma respirada, mas é rapidinho. O Arena Sertaneja com Jonatas Gonçalves volta já já com mais modões de respeito pra você.
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1: Em Brasília, 19 horas.
0: Está no ar a Voz do Brasil. As notícias do governo federal que movimentaram o país no dia de hoje.
2: Olá, boa noite.
1: Boa noite para você que nos acompanha em todo o país.

0: Quinta-feira, 18 de junho de 2026.
1: Vamos ao destaque do dia, saúde em casa.
0: Governo do Brasil lança programa de atenção domiciliar à pessoa idosa, o PAD Brasil.
1: Equipes vão atuar junto com os profissionais de saúde da família para atender em casa os idosos e diminuir a necessidade de hospitalizações.
0: E mais 21 cidades pequenas vão receber o programa Melhor em Casa, que leva atendimento contínuo do SUS no domicílio. Pablo Mundim.
2: O atendimento é destinado principalmente a pacientes que receberam alta hospitalar, mas ainda precisam de acompanhamento intensivo para recuperar movimentos, autonomia e independência.
1: E ainda, direitos de crianças e adolescentes.
0: O combate ao trabalho infantil teve mais de 10 ações de fiscalização em 2025 e retirou mais de 4.300 crianças de condições laborais inapropriadas.
1: Por outro lado, o trabalho legal para jovens aprendizes cresceu e chegou a 726 mil contratos ativos.
0: E nós vamos falar também de combate às casas ilegais de apostas.
1: Operação Conto da Sorte mira em esquema de bets irregulares e pode ter movimentado 50 bilhões de reais em 3 estados. Nas e Brum.
3: Segundo as investigações, além de movimentação financeira incompatível com rendimentos declarados, existem indícios de lavagem de dinheiro e sonegação fiscal.
0: Hoje na apresentação da Voz do Brasil, Mariana Jungmann e Luciano Seixas.
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0: A Receita Federal coordena uma operação para investigar empresas que atuavam de forma ilegal no mercado de apostas, as chamadas bets.
1: A suspeita é que o grupo movimentou cerca de 50 bilhões de reais em esquemas de fraudes em 3 estados.
0: Entre os crimes apurados estão sonegação e lavagem de dinheiro.
3: A Operação Conto da Sorte foi realizada nos estados de Pernambuco, Ceará e São Paulo. E nesse primeiro momento, foca na obtenção de documentos e provas. Para isso, foram cumpridos 14 mandados de busca e apreensão. A investigação começou após a Secretaria de Prêmios e Apostas do Ministério da Fazenda fazer uma análise técnica numa autarquia criada pela Prefeitura de Bodó, no Rio Grande do Norte, que autorizava o funcionamento de empresas de apostas. A autarquia foi fechada por determinação do Supremo Tribunal Federal, mas as bets ilegais continuaram atuando. De acordo com o ministro da Fazenda, Dario Durigan, a movimentação ilegal pode chegar a 50 bilhões de reais.
4: A gente identificou um grupo de 37 empresas que atuavam no ramo das bets ilegais. Houve uma movimentação, a princípio, de 50 bilhões de reais. Essa é uma das várias operações que serão feitas para combater bet ilegal, rigor total, tolerância zero, melhor dizendo, com as bets ilegais.
3: Segundo as investigações, além de movimentação financeira incompatível com rendimentos declarados, existem indícios de lavagem de dinheiro e sonegação fiscal. Na ação, os agentes estão apreendendo documentos, celulares, computadores, dinheiro em espécie e passaportes dos envolvidos. A operação envolve 9 auditores fiscais, 6 promotores de justiça, 10 servidores da Receita Federal, além de 28 policiais civis e militares. Reportagem Nazi Brum.
1: Para garantir a vida de meninas e mulheres, o governo do Brasil tem implementado diversas ações integradas de prevenção, fortalecimento das redes de proteção e punição dos agressores.
0: E os resultados começam a aparecer. Os meses de abril e maio apresentaram redução de feminicídios no Brasil.
5: O número de feminicídios no país caiu nos meses de abril e maio deste ano, quando comparado ao mesmo período de 2025. Nesses 2 meses do ano passado, 262 mulheres foram mortas por machismo, possessividade dos companheiros ou outras razões relacionadas ao simples fato de serem mulheres. Nesse ano, foram 232 mulheres assassinadas nessas condições, uma redução de 11,45%. Em fevereiro, uma iniciativa do governo federal mobilizou os 3 poderes, executivo, legislativo e judiciário, para lançar o Pacto Nacional Brasil contra o Feminicídio. Na avaliação do secretário nacional de segurança pública, Chico Lucas, ações como essa contribuíram para que o Brasil apresentasse uma tendência de queda após 2 anos seguidos de aumento desse crime.
6: Quando há a consolidação dos dados de janeiro a maio, a queda é da ordem de 0,47, o que mostra uma reversão da tendência de aumento e agora nós estamos, de fato, tendo uma diminuição do número de feminicídios.
5: Também está em andamento a Operação Mulher Segura,

0: Coordenada pelo Ministério da Justiça e Segurança Pública, em parceria com o Ministério das Mulheres, secretarias estaduais e municipais e as forças de segurança, a ação tem como objetivo cumprir, até o fim do ano, todos os mandados de prisão em aberto por crimes contra as mulheres. O secretário nacional de Segurança Pública, Chico Lucas, ressaltou os principais números da operação, que já está na segunda fase.
1: Só no mês de março e abril foram 6 mil prisões realizadas daqueles que descumpriam medidas protetivas ou tinham mandado de prisão em aberto. E as operações continuam. Na fase 2, agora no mês de junho, os 15 primeiros dias, já cumprimos centenas de mandados de prisão e fiscalizamos por milhares de agentes policiais as medidas protetivas de urgência.
0: Nos primeiros 3 meses desse ano, o Ligue 180, Central de Atendimento à Mulher, registrou um aumento de 24% nas denúncias de violência contra mulheres e 14% nos atendimentos, quando comparado ao mesmo período do ano passado. Reportagem Natália Koslick.
2: O Ministério da Saúde está ampliando os cuidados domiciliares no Brasil.
3: Foram habilitadas novas equipes do programa Melhor em Casa, que vão apoiar a reabilitação de pacientes.
2: Hoje, mais de 1000 municípios já são beneficiados pelo programa em todo o país.
4: Depois de uma internação, o desafio nem sempre termina quando o paciente recebe alta. Para quem precisa de reabilitação e acompanhamento especializado, sair de casa pode ser difícil e muitas vezes inviável. É o caso do Carlos Henrique, que sofreu uma parada cardiorrespiratória e desde então precisa de cuidados contínuos. A esposa, Luciane Sibela, conta como o atendimento domiciliar fez diferença na rotina da sua família.
5: Eu acho que a primeira palavra que me vem é segurança. Segurança de saber que você não está só e que você está com profissionais que vai te apoiar. Você veja hoje, eles chegaram aqui e já resolveram muitas coisas, né? E isso para nós é uma segurança muito grande, saber que você pode contar.
4: Para ampliar esse cuidado e reduzir as dificuldades enfrentadas pelas famílias, o Sistema Único de Saúde está fortalecendo o atendimento domiciliar realizado pelo programa Melhor em Casa. Foram habilitadas novas equipes multiprofissionais especializadas para apoio à reabilitação, que vão atender 21 municípios com menos de 20 mil habitantes. São profissionais de diferentes áreas da saúde. O coordenador geral de atenção domiciliar do Ministério da Saúde, Tarcísio Nema de Aquino, explica que tipo de cuidados serão oferecidos.
6: Então, fisioterapeuta, terapeuta ocupacional, fonoaudiólogo, cirurgião dentista, farmacêutico, psicólogo, assistente social, nutricionista, então são profissionais que integram a equipe para levar a reabilitação, né, a recuperação do paciente, o cuidado de nível especializado dentro do domicílio.
4: O atendimento é destinado principalmente a pacientes que receberam alta hospitalar, mas ainda precisam de acompanhamento intensivo para recuperar movimentos, autonomia e independência. O cuidado também ajuda a evitar novas internações e garante a continuidade do tratamento perto da família, explica Eliana Peixoto, fonoaudióloga da equipe de atendimento em Brasília.
7: A gente faz esse atendimento dando qualidade de vida para o paciente, melhorando a condição de atendimento dentro da família, ajustando a vida daquela família com aquela nova realidade de paciente, né, acamado, instruindo. A nossa atividade dentro do lar do paciente é uma atividade de educação continuada.
4: A expansão das equipes do Melhor em Casa contou com investimento anual de R$3.400.000. Hoje, mais de 1000 municípios já são beneficiados pelo programa em todo o país. Reportagem Pablo Mundim.
3: E como ouvimos aí na reportagem, o programa Melhor em Casa é fundamental para diminuir a hospitalização de pacientes em todo o país.
2: Mas o governo do Brasil identificou uma lacuna no cuidado continuado de uma parcela específica da população, os idosos.
3: Atualmente são 36 milhões de pessoas idosas, sendo 3 milhões com dificuldades de locomoção ou que têm restrição para sair de casa. Isso representa 10% da população idosa.
2: E para garantir um envelhecimento saudável, o Ministério da Saúde lançou hoje o Programa de Atenção Domiciliar à Pessoa Idosa, o PAD Brasil.
3: O investimento será de R$ 163 milhões e 200 mil reais em 2026, com projeção de mais de 329 milhões de reais no próximo ano.
2: Na prática, o programa vai funcionar com equipes multiprofissionais trabalhando em conjunto com as equipes de saúde da família.
3: O ministro da Saúde, Alexandre Padilha, detalhou como essas equipes vão atuar

0: para dar suporte a pacientes e aos seus familiares.
1: Essas equipes vão lá, vão cuidar desse idoso que está acamado. Elas têm uma relação direta com os médicos, a família e comunidade, com os profissionais da atenção primária em saúde, mas passam a ter o papel específico de, todo dia, pegar o automóvel do programa, visitar o idoso acamado. Ou seja, com isso você consegue colocar mais um time para dar conta dessas visitas ao idoso acamado, que muitas vezes não sai de casa, não tem condições de sair de casa, muitas vezes o cuidador tem que ficar o tempo todo com ele lá. Então, essas equipes vão fazer essas visitas, orientar melhor o cuidador, também cuidar do cuidador de uma certa forma.
2: Além do PAD Brasil, também foi lançada a Caderneta Brasileira da Pessoa Idosa.
0: O documento já está disponível em formato digital dentro da plataforma Meu SUS Digital, integrada à conta gov.br, e permite o acompanhamento dos dados de saúde do idoso.
2: Pesquisadores e startups da área de saúde agora contam com um novo guia para ajudar a transformar tecnologias em soluções disponíveis no SUS.
0: Os dispositivos médicos fazem parte da rotina dos serviços de saúde e incluem desde curativos e ataduras até próteses e tecnologias com inteligência artificial.
2: Atualmente, existem mais de 2 milhões de tipos diferentes desses dispositivos no mundo.
0: Segundo o Ministério da Saúde, o avanço tecnológico amplia as possibilidades de atendimento e contribui para melhorar a qualidade de vida dos pacientes.
2: A publicação reúne orientações sobre financiamento, pesquisa, desenvolvimento, regulação e incorporação dos dispositivos na rede pública de saúde.
0: O material está disponível gratuitamente para consulta em gov.br/saúde.
2: As ações de combate ao trabalho infantil alcançaram o melhor resultado da última década.
0: Mais de 4 mil crianças e adolescentes foram afastados dessa condição, especialmente as que estavam mais vulneráveis.
3: No Brasil, o trabalho infantil é proibido de forma geral para quem tem menos de 16 anos. Quem tem mais de 14 anos pode atuar, mas na condição de aprendiz. Para fazer cumprir a lei, os órgãos de fiscalização brasileiros têm trabalhado cada vez mais. Em 2025, 4.318 crianças e adolescentes foram afastados do trabalho infantil no Brasil. É o melhor desempenho dos últimos 10 anos, resultado das mais de 10 mil ações de fiscalização realizadas pelos auditores fiscais do trabalho. Os primeiros 4 meses de 2026 demonstram a continuidade desse trabalho, como explicou o coordenador de erradicação e fiscalização do trabalho infantil, Roberto Padilha.
4: Os dados parciais de 2026 apontam mais de 1.100 crianças e adolescentes afastadas do trabalho infantil, dados parciais até abril. Nesse mês de junho, estamos realizando um grande operativo nacional de combate ao trabalho infantil. Já estamos recebendo dados da fiscalização em diversos estados e com certeza teremos realmente um aumento nesses números de crianças e adolescentes retirados do trabalho infantil.
3: O foco é o combate aos casos mais graves. Esse trabalho é um esforço integrado do governo federal com redes de proteção social, conselhos tutelares e instituições parceiras. E as ações vão além de tirar as crianças e adolescentes de situações de trabalho. Elas garantem o direito básico dos menores de 18 anos de crescerem e se desenvolverem, livres de exploração ou violência. Michele Antunes, líder de projetos de uma fundação que luta pela defesa dos direitos da criança e do adolescente, explica a importância dessa medida.
5: A criança, ela precisa estar na escola, ela precisa estar brincando, ela precisa estar se desenvolvendo de uma forma muito saudável. Então, quando ela está dentro desse ambiente do trabalho infantil e sofrendo essa violação, consequentemente ela vai ter sim um desenvolvimento extremamente prejudicado e ela vai estar muito mais vulnerável a sofrer outros tipos de violação, outros tipos de violência, né?
3: Para denúncias de casos de trabalho infantil, o Ministério do Trabalho e Emprego disponibiliza um canal exclusivo, o sistema IP Trabalho Infantil, que pode ser acessado pelo endereço iptrabalhoinfantil.trabalho.gov.br. Reportagem Márcia Fernandes.
2: E é sempre bom lembrar, denúncias de casos de trabalho infantil também podem ser feitas pelo Disque 100, que é o canal de denúncias de violações de direitos humanos oficial do governo federal.
0: O O presidente da República em exercício, Geraldo Alckmin, vetou integralmente o projeto que instituía o contrato do primeiro emprego.
2: Na prática, a proposta reduzia encargos trabalhistas e previdenciários para empregadores que contratassem jovens entre 18 e 29 anos sem experiência formal no mercado de trabalho.
0: De acordo com o veto publicado hoje no Diário

0: Oficial da União, o projeto de lei era inconstitucional e contrariava o interesse público na formação educacional de jovens.
1: O presidente em exercício, Geraldo Alckmin, vetou integralmente o projeto de lei que criava o chamado contrato do primeiro emprego para jovens de 18 a 29 anos. A mensagem de veto foi publicada no Diário Oficial da União desta quinta-feira, 18 de junho. Segundo o governo federal, a proposta previa jornada de até 44 horas semanais, o que contraria a defesa da redução da carga horária de trabalho e dificultaria a conciliação entre emprego e estudos. O texto também concedia benefícios tributários e previdenciários aos empregadores, sem oferecer garantias adicionais aos jovens trabalhadores. Outro argumento apresentado é que a medida poderia desestimular a contratação por meio da lei da aprendizagem, considerada uma das principais portas de entrada para o mercado formal de trabalho. De acordo com o Ministério do Trabalho e Emprego, mais de 6 milhões de jovens já foram beneficiados pela modalidade nos últimos 26 anos. Em março deste ano, o país registrou mais de 700 mil contratos ativos de aprendizagem, o maior número da série histórica. Lucília Araújo para a Voz do Brasil.
2: Pois é, como nós acabamos de ouvir na reportagem de Lucília Araújo, a lei de aprendizagem profissional é a principal porta de entrada para jovens sem experiência no mercado de trabalho e ela vem registrando crescimento.
0: Segundo dados do novo Caged, só entre janeiro e abril deste ano foram quase 55 mil novas contratações.
2: O resultado foi impulsionado pela indústria e pelo fortalecimento de políticas de aprendizagem profissional, que respeita os horários escolares e os direitos dos adolescentes e jovens adultos.
3: O Brasil alcançou um recorde histórico. 726 mil jovens aprendizes com contratos ativos. Só nos quatro primeiros meses do ano foi registrado um saldo positivo de quase 55 mil novas contratações. A indústria liderou a geração de vagas, seguido pelos setores de serviços, comércio, construção civil e agropecuária. Os dados reforçam o crescimento da aprendizagem profissional como principal porta de entrada dos jovens no mercado de trabalho. A contratação é obrigatória para estabelecimentos de qualquer setor que tenham pelo menos 7 empregados em funções que demandem a formação profissional. Essas empresas devem preencher entre 5 a 15% do seu quadro de funcionários com jovens aprendizes. Podem participar quem tem entre 14 e 24 anos incompletos. De acordo com a lei da aprendizagem, o contrato tem caráter especial e duração máxima de 2 anos. O jovem aprendiz tem carteira de trabalho assinada e a garantia de direitos trabalhistas e previdenciários, além de proteções específicas. Cleide Lopes, para a Voz do Brasil.
0: Mais de 55 milhões de brasileiros já emitiram a carteira de identidade nacional.
2: O documento, que está substituindo gradualmente o RG, é mais moderno, seguro e completo.
0: E vale em todo o território nacional, com o CPF como número único de identificação.
4: No Brasil, mais de 1 milhão de carteiras de identidade nacional são emitidas por mês, segundo dados divulgados pelo Ministério da Justiça e Segurança Pública. O novo modelo está disponível desde 2022 e a emissão do documento pode ser agendada nos institutos de identificação dos estados e do Distrito Federal. O maranhense Alcemir Chaves de Araújo conseguiu marcar o atendimento com a ajuda da filha. Aos 74 anos, ele diz que quer trocar o documento para ter mais tranquilidade.
5: Aí a minha filha achou melhor tirar logo essa identidade nova, né? A velha estava boa, né? Mas eu me apressei logo e bora logo tirar logo isso. Aí ela fica logo livre de cabeça fria.
4: Assim como o Alcemir, mais de 55 milhões de brasileiros já emitiram a carteira de identidade nacional em todo o Brasil. A troca é obrigatória, mas o modelo antigo vale até 2032. Para a coordenadora-geral de Modernização Tecnológica do Ministério da Justiça e Segurança Pública, Beatriz Figueiredo, a grande vantagem da carteira de identidade nacional é a utilização do CPF como número número único de identificação.
6: Ela traz de novo uma identidade mais integrada, mais segura e mais moderna, porque ela substitui, vai substituir gradualmente o antigo RG, ela sim, que usa um número único, que é o número do CPF, que vai ser válido em todo o Brasil. Então a gente acaba com aquela possibilidade de ter um número de RG diferente em cada estado, e isso vai unificar a identificação pelo CPF, né, que a gente tem um CPF único. Então isso reduz a duplicidade e aumenta muito a segurança dos nossos dados.
4: A versão digital da carteira integrada ao gov.br permite incluir outros documentos e registros do cidadão, como CNH, título de eleitor, dispensa militar, carteira de trabalho e cartão SUS. Para tirar o documento, é só acessar gov.br/identidade e agendar a expedição. É preciso apresentar a certidão de nascimento ou de casamento. A primeira via do documento é gratuita. Reportagem Gabriela Noronha.
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2: Previsões do Instituto Nacional de Meteorologia, o INMET, confirmam que este ano vai ocorrer o fenômeno El Niño.
0: Isso significa risco de seca na faixa norte das regiões norte e nordeste, enquanto favorece grandes volumes de chuva no sul do país.
2: Por isso, o Brasil já está se preparando para eventos extremos. É o que afirmou o ministro Valdez Góes, da Integração e do Desenvolvimento Regional, durante o programa Bom Dia, Ministro, produzido pela empresa Brasil de Comunicação, nesta quinta-feira.
8: Nós estamos com uma sala de situação já montada pelo governo federal, já existem 20 ministérios mobilizados, a Defesa Civil Nacional, o SEMADEM, o IMET e o INPE fazem reuniões frequentes, inclusive com as defesas civis estaduais e municipais de norte a sul deste país, ou seja, toda uma experiência já acumulada e uma preparação e uma determinação do governo do presidente Lula de que a vigilância, o monitoramento e a mobilização e os planos de contingência e a relação e proximidade com os estados e municípios está em curso.
0: Valdez Góes afirmou que o El Niño deve chegar ao Brasil a partir de julho e a Defesa Civil Nacional e seus sistemas de alerta estão de prontidão.
2: Órgãos ambientais como o IBAMA e o ICMBio também vêm trabalhando na prevenção aos incêndios florestais com a contratação de profissionais e a orientação a fazendeiros sobre o não uso de fogo.
0: Mais de 3 milhões de reais investidos na aquisição de alimentos para impulsionar a agricultura familiar e o abastecimento no estado do Pará.
2: A iniciativa da Conab, em parceria com os Ministérios do Desenvolvimento Social e do Desenvolvimento Agrário, busca combater a insegurança alimentar e nutricional no âmbito do Programa de Aquisição de Alimentos, o PA.
0: O presidente da Conab, Silvio Porto, destaca o impacto dessas medidas na segurança alimentar da região.
9: São 96 milhões de reais que nós investimos na aquisição de alimentos dos mais diversos aqui do estado do Pará, valorizando a cultura, a produção e a alimentação regional. Nós estamos, dessa forma, conseguindo valorizar essa produção que vem de assentamentos, da agricultura familiar, de extrativistas e indígenas.
2: Com os investimentos, mais de 140 toneladas de alimentos produzidos no estado serão destinadas a cozinhas solidárias e redes socioassistenciais, combatendo diretamente a fome na região.
0: Outro destaque é a modernização da unidade armazenadora de Ananindeua, que recebeu melhorias na estrutura e teve a capacidade ampliada para mais de 17 mil toneladas, como detalha Silvio Porto.
9: Nós saímos de 3.500 toneladas para 21 mil toneladas. Essa unidade armazenadora, ela se torna um polo relevante do ponto de vista do abastecimento aqui para o Pará, mas também para a região da Amazônia.
2: E essas foram as notícias do governo do Brasil.
0: Uma realização da Secretaria de Comunicação Social da Presidência da República.
2: Produção da empresa Brasil de Comunicação.
0: Fique agora com as notícias do Poder Judiciário e do Congresso Nacional. Boa noite.
2: Boa noite para você e até amanhã.
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11: STF decide que é inadmissível a validade de provas em processo envolvendo crime sexual quando ocorrer constrangimento da vítima durante a audiência de instrução.
12: Crime da 113 Sul. STJ inicia sessão virtual para julgamento de recurso do Ministério Público.
11: O presidente do TSE afirma que discurso de ódio ameaça a democracia.
12: Boa noite, eu sou Marcela Luiza.
11: Eu sou Walter Lima.
12: Por unanimidade, o plenário do Supremo Tribunal Federal reconheceu a nulidade de provas produzidas em audiências sobre crimes sexuais quando a vítima é submetida a humilhações, constrangimentos e violações da dignidade.
11: O caso chegou ao Supremo em março do ano passado. O recurso foi apresentado pela defesa da vítima, que questionava a decisão do Superior Tribunal de Justiça, que rejeitou o pedido de nulidade da audiência de instrução.
12: O ponto central no STF foi sobre definir se uma prova produzida em ambiente de violação à dignidade da vítima pode ser considerada válida.
11: Com o reconhecimento da nulidade da audiência, o processo foi anulado e o caso deve retomar a fase de instrução na primeira instância.
12: STJ começa a sessão virtual de julgamento de recurso sobre o caso conhecido como crime da 113 Sul.
11: Esse crime se refere ao assassinato em 2009 do ex-ministro do TSE, José Guilherme Vilela, da esposa dele, Maria Carvalho Mendes Vilela, e da empregada da família, Francisca Nascimento da Silva. Repórter Fátima Uchoa.
13: O crime ocorreu no apartamento da família, na quadra 113 Sul, em Brasília. Adriana Vilela, filha do casal, foi condenada por júri popular a 61 anos de prisão, acusada de ser a mandante dos assassinatos. Em 2025, a sexta turma do STJ anulou a condenação, acolhendo a alegação de cerceamento de defesa. O Ministério Público do DF recorreu desse entendimento e pediu agora que a condenação fosse restaurada e que a ré cumprisse imediatamente a pena. Mas vale ressaltar, na sessão virtual, os ministros da sexta turma não discutem a culpa ou a inocência de Adriana Vilela. O ministro relator Sebastião Rei Júnior votou para manter anulada a condenação. Se não houver pedidos de adiamento, a sessão virtual de julgamento deve permanecer aberta por 7 dias.
12: Presidente do Tribunal Superior Eleitoral afirma que discurso de ódio ameaça a democracia.
11: Ministro Cássio Nunes Marques reforça compromisso com eleições livres, inclusivas e seguras. Fábio Ruas.
14: A afirmação do ministro Cássio Nunes Marques foi durante a sessão plenária do TSE desta quinta-feira. Antes de iniciar os julgamentos, o presidente do TSE mencionou o Dia Internacional de Combate ao Discurso de Ódio, data instituída pela Assembleia Geral da ONU em 2021. Disse que a divergência de ideias é legítima e necessária, mas não pode ser confundida com ataques à honra, práticas discriminatórias ou tentativas de desumanizar adversários políticos.
12: Último dia da itinerância da Justiça do Trabalho na aldeia Manga, em Oiapoque.
11: Teve audiências judiciais e outros serviços de cidadania, tudo de graça. Rafael Silva.
15: A Justiça do Trabalho realizou 28 audiências judiciais presenciais, híbridas e virtuais na aldeia Manga nesse último dia de itinerância cidadania aqui com você. Indígenas de outras comunidades enfrentaram até 6 horas de barco para colocar um ponto final nesses processos trabalhistas que envolvem questões como férias não pagas, saque de FGTS e recebimento de verbas rescisórias. Além disso, o polo de saúde da aldeia Manga ficou lotado

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1: Uma boa noite.
0: E até amanhã.
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4: Eu sou Paula Groba.
5: E eu sou Humberto Pinheiro.
4: E estes são os destaques de hoje do Jornal do Senado, que começa agora.
5: PEC do Banco Central terá calendário de votação definido nos próximos dias.
4: Avança fiscalização mais rígida de pagamento mínimo por fretes rodoviários.
5: Senador defende escala 4x3 para profissionais da segurança e da saúde.
4: Boa noite.
5: Boa noite.
4: Avançou no Congresso a proposta que cria novas regras para garantir o pagamento do piso mínimo do frete rodoviário. O texto, que tem origem em uma medida provisória, foi aprovado pela comissão mista que analisa a MP.
5: A proposta seguiu para análise da Câmara dos Deputados. Repórter Marcela Cunha.
6: A proposta torna obrigatório o registro prévio das operações no Código Identificador da Operação de Transporte, o CIOT, com informações sobre carga, trajeto, valor e prazo de pagamento. O sistema deverá bloquear fretes abaixo do piso da Agência Nacional de Transportes Terrestres, que existe desde 2018, mas é frequentemente descumprido segundo os caminhoneiros. O senador Carlos Fávaro, do PSD de Mato Grosso, que presidiu os trabalhos da comissão mista que analisou a MP, afirmou que o texto busca equilibrar a valorização dos caminhoneiros e os custos do setor.
7: Tenho certeza que teremos, a partir então da conversão em lei dessa medida provisória, nós teremos um outro momento do transporte do Brasil, com segurança jurídica, com estabilidade financeira, com a satisfação dos transportadores e também das empresas que transportam.
6: O piso será reajustado quando os combustíveis variarem pelo menos 5%. Para o consumidor, o aumento dos preços não é automático, mas as empresas podem ter custos maiores e repassá-los aos produtos. O texto também cria piso salarial de R$5.000 para motoristas empregados em viagens longas e mantém a anulação de multas civis e administrativas por manifestações e bloqueios de 2022.
4: O senador Oriovisto Guimarães, do PSDB do Paraná, manifestou preocupação com a proposta de redução da jornada de trabalho da escala 6x1 para 5x2. O parlamentar afirmou que a mudança pode gerar impactos econômicos em setores que operam de forma contínua, como a agropecuária.
5: Oriovisto também argumentou que a medida poderia elevar custos de produção e influenciar os preços de produtos e serviços. O senador defendeu que o tema seja analisado com mais profundidade pelo Senado antes de uma deliberação.
8: Os países do Mercosul que passaram para essa escala fizeram transição em todos eles 8 anos. Nós queremos fazer em 1 mês ou 2. O que é de mais grave nisso tudo é que essa medida vai fazer com que a população mais humilde do nosso país trabalhe mais.
4: Já o senador Carlos Viana, do PSD de Minas Gerais, anunciou que vai apresentar uma emenda para garantir a escala 4x3 a profissionais da segurança pública e da saúde, como policiais, bombeiros, médicos e enfermeiros.
5: Segundo ele, a medida busca valorizar categorias que exercem atividades essenciais e de alta responsabilidade. Repórter Lana Dias.
9: O senador Carlos Viana, do PSD de Minas Gerais, anunciou que vai propor a escala 4x3 para profissionais da segurança pública e da saúde, em forma de emenda a uma das propostas de emenda à Constituição, que trata da jornada de trabalho no país. Ele explicou que o objetivo é valorizar a atuação de trabalhadores como policiais, bombeiros, médicos e enfermeiros.
10: Eles há muito tempo pedem uma escala que seja mais humana, uma escala que seja mais suportável. Então é o momento, eu entendo, para que a gente possa valorizar as forças de segurança, principalmente valorizar o pessoal da saúde e dar a eles a possibilidade de discussão e chamar a atenção sobre essa escala que é muito pesada hoje em dia para a maior parte dessas categorias.
9: A princípio, a emenda seria apresentada à PEC, já aprovada na Câmara dos Deputados, que diminui a jornada para 40 horas semanais, com 2 dias de descanso. Mas Carlos Viana não descartou a possibilidade de incluir a sugestão na proposta da oposição, que permite acordos para jornada de trabalho flexível, baseada em horas, limitada a 44 horas semanais.
4: Falta de entendimento sobre os vetos presidenciais, foi cancelada a sessão do Congresso que estava marcada para hoje. O anúncio foi feito pelo presidente do Senado, Davi Alcolumbre.
5: 90 vetos

0: Estavam na pauta. Mais detalhes com o repórter Márcio Maturana.
1: Foi cancelada a sessão do Congresso que estava marcada para esta quinta-feira, dia 18, com cerca de 90 vetos presidenciais, com 924 dispositivos e 11 projetos de lei do Congresso Nacional. O cancelamento foi explicado pelo presidente do Congresso, Davi Alcolumbre, numa entrevista coletiva.
2: Os líderes partidários da Câmara e do Senado não conseguiram se reunir para tratar especificamente dessa sessão do Congresso que estava marcada com 30 dias de antecedência. E temos um outro problema. Líderes da Câmara e líderes do Senado, do mesmo partido às vezes, estão pedindo para o governo pela manutenção do veto numa liderança e na liderança na outra casa pela derrubada do veto.
1: A pauta deve ser dividida em três sessões do Congresso, sendo a primeira em 15 dias, segundo Davi. E vai acontecer após reuniões com os líderes partidários.
3: E a proposta que amplia a autonomia operacional e financeira do Banco Central deve voltar aos debates no Senado. Após a aprovação do texto na Comissão de Constituição e Justiça, senadores passaram a cobrar a análise da matéria em plenário.
0: O presidente do Senado, Davi Alcolumbre, afirmou que vai definir nos próximos dias o calendário de votação da proposta. Repórter Bruno Lourenço.
4: O autor da PEC, senador Vanderlan Cardoso, do PSD de Goiás, lembrou que a Comissão de Constituição e Justiça votou a proposta em 10 de junho e o governo, que pediu de uma a duas semanas para analisar o texto. Após dois anos de reuniões com os senadores, já teve o tempo necessário para os eventuais ajustes.
5: Para que o Banco Central não pare, não entre em total colapso operacional, com prejuízos diretos à fiscalização do sistema financeiro nacional e do PIX, que atende de forma importante a todos os cidadãos brasileiros.
4: O presidente do Senado, Davi Alcolumbre, se comprometeu a definir um calendário de votação para a PEC até esta sexta-feira, dia 19.
6: Eu vou conversar com esses atores e vou tomar uma decisão na condição de presidente do Senado para ver qual é a data que eu vou colocar essa PEC para deliberação aqui no plenário.
4: A proposta de emenda à Constituição precisa passar por dois turnos de votação no plenário, onde terá que receber a aprovação de 49 dos 81 senadores.
3: A senadora Damaris Alves, do Republicanos do Distrito Federal, alertou para o aumento dos casos de violência contra pessoas idosas no Brasil. Em referência ao Dia Mundial de Combate à Violência contra a Pessoa Idosa e à campanha Junho Violeta, ela citou dados de órgãos oficiais que apontam crescimento das denúncias de agressões, negligência, abandono e violência patrimonial.
0: A senadora também chamou atenção para casos de violência sexual contra idosos e defendeu o fortalecimento das políticas públicas de proteção, além do endurecimento das penas para agressores e fraudadores, que tem como alvo aposentados e pensionistas.
7: E sabe aonde essas coisas acontecem? Especialmente a violência sexual? Nos abrigos, nos lares de acolhimento e dentro de casa. Na hora do banho, na hora de trocar a fralda. O idoso muitas vezes não consegue falar, não consegue pedir socorro e sofre essa monstruosidade calado.
3: E especialistas e parlamentares discutiram no Senado um projeto que cria uma política nacional de enfrentamento a violência contra a mulher e transforma em lei medidas de proteção já adotadas no país.
0: O objetivo é garantir a permanência dessas políticas de proteção, mesmo com as mudanças de governo. A reportagem é de Patrícia Oliveira.
8: O Brasil registra uma média de 4 mulheres assassinadas por dia e esse número está aumentando. Só no primeiro trimestre deste ano, os casos de feminicídio cresceram 7,5% em relação ao mesmo período do ano passado. Um projeto transforma em lei e amplia as ações que já são executadas hoje, para garantir a permanência dessas políticas de proteção, mesmo com as mudanças de governo. Para a gestora pública Mia Costa, apesar dos avanços na legislação, as medidas protetivas têm sido mais uma reação do que um impedimento à violência contra as mulheres.
9: Nós não estamos conseguindo chegar a tempo de impedir que essa violência aconteça.
8: A proposta do senador Paulo Paim, do PT do Rio Grande do Sul, prevê a integração dos serviços de atendimento, mais acesso ao acompanhamento psicossocial, a capacitação de profissionais e ações de prevenção.
10: É necessário construir uma política de Estado permanente, integrada e estruturada.
8: Entre as medidas previstas estão a expansão das unidades da Casa da Mulher Brasileira, a criação de unidades móveis para atender regiões sem serviço especializado e campanhas permanentes de conscientização.
0: edição de Paula Groba e trabalhos técnicos de João Lira, o Jornal do Senado fica por aqui. Acompanhe agora as notícias da Câmara dos Deputados. Boa noite.
3: Boa noite e até amanhã.
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12: Câmara aprova a criação de política industrial e tecnológica para o país.
13: Comissões proíbem graduação à distância para cursos na área da saúde.
12: Proposta de criminalização da misoginia pode ser votada ainda este mês.
14: Boa noite. A relatora do projeto que criminaliza a misoginia anunciou a votação da proposta para a última semana de junho. A repórter Maria Neves explica a versão atual da proposta.
15: De acordo com a coordenadora do grupo de trabalho que analisou o projeto sobre criminalização da misoginia, deputada Tabata Amaral, do PSB de São Paulo, há acordo com os líderes partidários para votar a proposta no plenário da Câmara na semana do dia 29 deste mês. A parlamentar apresentou as alterações propostas ao texto que já foi aprovado no Senado. A principal mudança foi instituir penas para disseminação de ódio contra as mulheres pela internet. Para defender a importância da medida, Tabata Amaral lembrou o caso da jovem que morreu após ser jogada de uma ponte sem corda durante uma prática esportiva conhecida como rope jump em São Paulo e que, mesmo depois de morta, foi atacada nas redes.
16: Uma jovem de 21 anos foi morta de uma maneira absolutamente horrorosa, pavorosa, e nas horas seguintes, o que a gente viu na internet não é o que a gente aprendeu e a gente cresceu vendo, que é a solidariedade, que são as orações, que é a tristeza. A gente viu uma família, amigos enlutados, terem que lidar com pessoas criminosas. As redes sociais sugerir atos de violência, de estupro, de necrofilia. Fica mais um reforço da urgência desse projeto.
15: A proposta equipara a misoginia ao racismo, que dessa forma passa a ser um crime inafiançável e que não prescreve. A punição também é a mesma: reclusão de 2 a 5 anos e multa. Caso o crime seja cometido por meio da internet com o objetivo de obter vantagem econômica, a pena aumenta. A prática será punida com reclusão, que pode ir de 3 a 10 anos mais multa. Essa pena maior será aplicada também quando o agente do delito for pessoa com audiência expressiva, influência pública ou capacidade ampliada de difusão do conteúdo em meio de comunicação ou plataforma digital. A punição também será maior se o crime de misoginia for cometido contra criança, adolescente, pessoa idosa ou com deficiência. Nesse caso, passa a ser de 3 a 7 anos e meio, mais a multa, também acrescida da metade. Deputadas de partidos de oposição foram contrárias ao projeto e argumentam que a medida pode ferir direitos fundamentais. A deputada Júlia Zanatta, do PL de Santa Catarina, sustenta que o projeto é um perigo para a liberdade de expressão e para a liberdade religiosa.
17: O texto admite punir manifestação contra mulheres enquanto grupo social, sem uma vítima determinada. Ninguém precisa ter sido ofendido, basta alguém entender que uma frase, um vídeo, uma pregação menosprezou as mulheres como coletivo. Isso que vão fazer aqui, se esse texto passar da forma que está, vai ser institucionalizar o crime de opinião sob o manto da defesa das mulheres.
15: Na versão aprovada, a misoginia é definida como prática, indução ou incitação de violência, de restrição ao pleno exercício de direitos ou de ofensa à dignidade da mulher em razão da condição de mulher. A expressão menosprezo às mulheres, que constava na versão anterior, foi retirada. Da Rádio Câmara de Brasília, Maria Neves.
12: Alexandre Lindemaia, do PT do Rio Grande do Sul, defende o fortalecimento de ações de combate ao feminicídio e à violência contra as mulheres, citando os 1.470 feminicídios registrados em 2025, perfazendo uma média de 4 por dia, com possível subnotificação de casos.
14: Alexandre Lindemaia cobra uma mudança cultural entre os homens, sublinha políticas públicas como o programa Mulher Viver Sem Violência e conclama a sociedade a se manter em permanente mobilização, além de exigir uma ação conjunta dos governos contra a violência.
11: Justiça.
12: A Procuradoria-Geral da República pediu e o STF confirmou a condenação do ex-deputado Eduardo Bolsonaro por coação no curso do processo sobre tentativa de golpe de Estado em 2022. Paulão, do PT de Alagoas, entende que a decisão assegura o respeito à soberania nacional e ao Estado de Direito.
14: Paulão avaliou que o STF analisou o processo com base na legislação e nas provas apresentadas. Para ele, nenhum agente político tem o direito de pressionar integrantes do Supremo ou de questionar ações das instituições brasileiras.
12: Marcel Van Hatten, do Novo, do Rio Grande do Sul, volta a defender a revisão dos processos relacionados aos condenados pelos atos de 8 de janeiro de 2023. Ele considera que há pessoas submetidas a punições desproporcionais e cobra a apuração de supostos abusos de autoridade.
14: Marcel Van Hatten também questiona a demora na análise de medidas aprovadas pelo Congresso para alterar a dosimetria das penas aplicadas aos condenados. De acordo com ele, a situação gera insegurança jurídica e sofrimento para as pessoas afetadas pelos processos.
12: Glauber Braga, do PSOL do Rio de Janeiro, retoma seu mandato após 6 meses de afastamento. Sua primeira providência foi solicitar ao STF a apuração de denúncias envolvendo o orçamento secreto e a responsabilização dos envolvidos, caso as irregularidades sejam confirmadas.
14: Glauber Braga solicita também à Corregedoria da Câmara que investigue a origem de mais de R$460 mil encontrados com um parlamentar. Ele reafirma seu compromisso de continuar fiscalizando e cobrando mais transparência na Câmara.
11: Votação.
12: A Câmara aprovou um projeto que cria política industrial para o país. O repórter Antônio Vital tem os detalhes de como será a medida.
18: A Câmara dos Deputados aprovou o projeto que cria uma política industrial para o país, com previsão de subsídios para empresas, preferência para aquisições de produtos nacionais pelo governo, metas de produção e eficiência e linhas de financiamento. O projeto, apresentado pelo deputado Heitor Xu, do PSD do Rio Grande do Sul, estabelece que cada presidente da República terá que elaborar uma política industrial, tecnológica e de comércio exterior, com objetivos e metas. Essas prioridades deverão ser aprovadas pelo Congresso Nacional. O texto estabelece que a política será elaborada levando em conta a redução das emissões de gases do efeito estufa e a transição para fontes renováveis de energia. Prevê ainda que serão definidos indicadores para mensurar se os objetivos estão sendo atingidos. De acordo com o relator da proposta, deputado Rodrigo Hollenberg, do PSB do Distrito Federal, as principais economias do mundo têm políticas de incentivo para a indústria, enquanto no Brasil a participação do setor no produto interno bruto caiu nos últimos 40 anos. Em 1985, a indústria representava 36% do PIB, percentual que caiu para 12% em 2020. No plenário, o projeto foi criticado por deputados do Novo e do Missão. Para o deputado Kim Kataguiri, do Missão de São Paulo, a proposta dá poder ao governo de beneficiar as empresas e setores que quiser com incentivos fiscais ineficientes.
19: Eu chamaria esse projeto ou de bolsa atraso ou de bolsa milionária. Primeiro, do porquê bolsa milionária. A gente já tem 200 bilhões de reais em privilégios tributários concedidos para grandes empresários que têm poder de lobby dentro desse Congresso Nacional e no Palácio do Planalto. E uma das principais políticas colocadas aqui são justamente as subvenções e as desonerações fiscais que fracassaram como política pública no nosso país.
18: Além de prever subsídios e linhas de financiamento para empresas que produzem conteúdos nacionais, a proposta dá preferência de até 30% nas licitações públicas para produtos feitos no Brasil. Também reforça o direito do país retaliar na mesma moeda países que impuserem taxas injustificadas para a produção nacional. O relator do projeto, o deputado Rodrigo Hollenberg, defendeu a necessidade de uma política de Estado para a indústria.
20: Os Estados Unidos têm política industrial, a União Europeia tem política industrial, a China tem política industrial, a Índia tem política industrial e nós não podemos ter política industrial. Nós queremos aqui ter uma política industrial de Estado e não de governo. Foi ouvido o setor industrial que considera esse projeto um marco para o desenvolvimento da indústria nacional.
18: O projeto que cria uma política industrial para o país seguiu para análise do Senado. Da Rádio Câmara de Brasília, Antônio Vital.
11: Economia.
2: Zé Vitor, do PL de Minas Gerais, afirma que indicadores de endividamento das famílias, inadimplência de consumidores e empresas e o aumento da dívida pública e da carga tributária desmontam o discurso do governo sobre o possível ciclo virtuoso da economia brasileira.
21: No entendimento do parlamentar, a atual gestão manipula dados para maquiar os problemas econômicos cuja origem está na má administração do Estado. Zé Vitor defende o protagonismo do parlamento para redirecionar o país com base na responsabilidade fiscal e na eficiência.
2: Em seu discurso de posse, Santim Roveda, do União do Paraná, defende uma gestão pública com menos impostos, corte de gastos e privilégios, estímulo ao desenvolvimento econômico e apoio ao empreendedorismo. Ele alertou ainda para o endividamento das empresas e dos brasileiros.
21: Santim Roveda afirmou que a população espera resultados concretos dos governos com a geração de oportunidades, renda e melhoria na qualidade de vida. Como exemplo de ação administrativa positiva, ele cita a redução do IPVA em seu estado, com retorno de dinheiro para o bolso do cidadão.
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11: Transportes.
2: Os deputados aprovaram a obrigação de pagamento do piso mínimo de frete para caminhoneiros. O repórter Marcelo Larcher nos conta quais as medidas previstas na proposta do governo e as modificações.
23: A Câmara dos Deputados aprovou medida provisória que obriga o cumprimento do peso mínimo do frete por quem contratar caminhoneiros autônomos. Além de reforçar os mecanismos de fiscalização do pagamento do frete, o texto aprovado institui um piso salarial nacional de R$5.000 por mês para motoristas de longa distância. O texto final, apresentado pelo relator, deputado Zé Trovão, do PL de Santa Catarina, também prevê anistia das multas aplicadas a transportadores de cargas, empresas e motoristas que participaram das manifestações e bloqueios ocorridos depois das eleições de 2022. A medida provisória está em vigor desde março, mas precisa ser votada pela Câmara e pelo Senado para virar lei. A proposta do governo reforça a fiscalização da política nacional de pisos mínimos do transporte rodoviário de cargas. Obriga o registro de todas as operações de frete por meio de um código identificador, com informações sobre o contratante, o transportador, a origem e o destino da carga, bem como o valor do frete. Se esse valor do frete for abaixo do permitido, o sistema impede o registro. O texto também assegura aos transportadores autônomos de cargas o adiantamento de pelo menos 70% do valor do frete no momento da contratação, com pagamento do restante em até 3 dias úteis após a entrega da carga. O relator, deputado Zé Trovão, diz que a medida provisória vai impedir a atuação de intermediários, que ficam com parte do valor do frete.
24: E hoje nós estamos nessa casa votando algo que definitivamente tira o caminhoneiro autônomo da escravidão, do jugo daqueles que sempre roubaram o caminhoneiro na cara dura. E de quem eu estou falando? Do famoso, o homem que não tem um caminhão, que nunca dirigiu um caminhão, mas que leva 30, 40, 50% do frete do caminhoneiro.
23: O texto final da medida provisória também dá prioridade para transportadores autônomos de cargas e cooperativas de transporte de cargas no acesso a financiamentos e incentivos do Procargas, o programa criado para estimular o setor de transportes. Depois de aprovada pela Câmara, a medida provisória seguiu para análise do Senado. Da Rádio Câmara de Brasília, com informações de Antônio Vital, Marcelo Larcher.
11: Desenvolvimento Regional.
21: Marcon, do PT, comemora ações do governo federal para a reconstrução do Rio Grande do Sul, ressaltando a entrega de moradias em Viamão e a assinatura de ordens para a construção de mais de 2.000 casas em municípios gaúchos.
2: Marcon ressalta que as cidades contempladas foram atendidas independentemente das posições ideológicas de suas lideranças, demonstrando o compromisso da atual gestão com o Estado, fortemente atingido por eventos climáticos e com a população que necessita de habitação.
21: Valdenor Pereira, do PT da Bahia, Bahia comemorou os 37 anos de emancipação de Bom Jesus da Serra, Lagoa Real e Mirante, os 146 anos de Jacaraci e os 149 anos de Brumado, municípios vinculados à área de atuação de seu mandato.
1: Valdenor Pereira saudou moradores, lideranças e representantes dos poderes municipais pelas comemorações entre os dias 7 e 13 de junho. Ele cumprimentou ainda os participantes da plenária virtual sobre violência de gênero e políticas públicas voltadas para as mulheres.
21: Ao assumir o mandato, Paulo Soares, do Podemos de São Paulo, declarou representar os municípios do interior paulista. O parlamentar garante que vai atuar em defesa da saúde pública, das instituições filantrópicas, das APAES e de uma maior descentralização dos recursos públicos.
1: Paulo Soares também defende medidas para reduzir filas de espera por consultas, exames e cirurgias no Sistema Único de Saúde. Segundo o deputado, é necessário fortalecer hospitais filantrópicos e atualizar a tabela do SUS para ampliar a capacidade cidade de atendimento à população.
11: Educação.
21: Soraya Santos, do PL do Rio de Janeiro, cobra a aplicação de leis de combate à violência escolar. Ela cita casos recentes de agressão e defende que as escolas registrem as ocorrências junto aos órgãos competentes para garantir proteção aos estudantes.
1: A congressista se preocupa com os estímulos à violência e com a formação de gangues entre jovens. Soraya Santos recorda que a segurança escolar passou a ser uma meta específica da educação e defende a conscientização da população como instrumento para enfrentar o problema.
11: Saúde.
21: A Comissão de Constituição e Justiça aprovou proposta que proíbe graduação à distância para cursos da área da saúde. A repórter Paula Bittar acompanhou a discussão sobre a matéria.
4: A Comissão de Constituição e Justiça da Câmara aprovou uma proposta que proíbe a realização de cursos de graduação da área da saúde e de educação física na modalidade de ensino à distância. O relator na comissão, deputado Orlando Silva, do PCdoB de São Paulo, ressaltou o direito à saúde previsto na Constituição e afirmou que os cursos da área exigem o desenvolvimento de habilidades que são ligadas ao contato direto com o paciente, materiais biológicos ou ambiente clínico, e que o modelo à distância, mesmo que preveja momentos práticos, pode se mostrar deficiente em proporcionar uma experiência supervisionada indispensável para a segurança do paciente e a qualidade dos serviços. A deputada Cristo Anieto, do PL do Rio de Janeiro, por outro lado, disse que a proibição pode prejudicar muitas pessoas.
5: Impedir uma modalidade de ensino à distância, isso pode ser um cerceamento, inclusive, da própria liberdade de muitos de quererem fazer e adotar esse tipo de modalidade, até por situações específicas. Tem, por exemplo, que pessoas que trabalham fora, que talvez não tenham condições de estarem ali em loco na faculdade e podem muito bem querer adotar essa modalidade EAD.
4: Já a deputada Talíria Petrone, do PSOL do Rio de Janeiro, se posicionou de forma contrária ao ensino à distância para esses casos.
6: Acho que isso pode, muitas vezes, popularizar o acesso ao ensino superior, garantir uma ampliação do acesso à educação, mas nos casos de saúde é algo que eu não consigo compreender como há um grupo que acha natural que você tenha médicos se formando por EAD, enfermeiras se formando por EAD.
4: A proposta que proíbe a realização de cursos de graduação da área da saúde e de educação física na modalidade de ensino à distância já pode seguir para análise do Senado, a não ser que haja recurso para votação pelo plenário. Da Rádio Câmara, de Brasília, Paula Bittar.
11: Homenagem.
1: Fernando Máximo, do PL de Rondônia, presta homenagem aos 115 anos da Assembleia de Deus no Brasil, comemorados hoje. Ele realça a atuação da Igreja na transformação espiritual e social e fala do apoio a famílias e pessoas em situação de vulnerabilidade.
21: Doutor Fernando Máximo elogiou a atuação de lideranças religiosas de seu estado e do país, destacando o trabalho desenvolvido em benefício das comunidades e manifestou seu desejo de que a instituição continue expandindo suas atividades e alcançando mais pessoas.
11: Relações Exteriores.
1: Chico Alencar, do PSOL do Rio de Janeiro, defende uma solução diplomática para o conflito no Oriente Médio. O parlamentar analisa que ações militares durante acordos de paz agravam a instabilidade na região.
21: Chico Alencar também critica posições adotadas pelo governo norte-americano em política externa e imigração. Ele pede respeito à soberania dos países.

0: O som vai baixando, mas a emoção continua no peito. O Arena Sertaneja com Jonatas Gonçalves se despede por hoje. Agradecemos sua sintonia, sua companhia e até a próxima rodada de modões que marcaram nossas vidas neste mesmo horário. Tchau, gente.
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5: Oi, turma, chegamos por aqui com as 15 mais, mais com você e pra você só o melhor. 15 grandes sucessos que a gente curte por aqui, então chega mais. Hoje, dia de quinta-feira, 18 de junho de 2026. É dia do que hoje? Dia do imigrante japonês e dia do químico também. Vamos com música, que vem abrindo a sequência de número 15, Léo cantando com Danilo e Davi. Número chato, cara de sorte, João Neto e o Frederico. Tem a Maiara e a Maraísa, outros 500. Vai começando agora as 15 mais, mais.
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0: Mais. 15 mais, mais. Matheus e Cauã com Simone Mendes. Meu silêncio. Teve antes dessa Danilo e Davi. Eu não sou terapia. Quem vai fechando a primeira parte por aqui é a Maiara e Maraíza. Sorte de alguém. Sempre com você por aqui às 15 mais, mais. Depois do intervalo tem mais.
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3: As 15 mais, seguindo, vem por aqui de número 7. Daí Lara com Bruni Denner, Saudade da Yada. Danilo e Davi, ferido, tem Wesley e Conrado, Diz Pra Mim. Segue por aqui as 15 mais.
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2: As 15 mais mais, Gustavo Lima, 10 da mente, teve João Bosco e Vinícius, oportunidade. Oi, tudo bem? Zé Neto e Cristiano, e pra fechar por aqui, Pedro Neto e Matheus com Claito e Romário, localização. Tô indo pra você, um grande abraço, até mais, tchau.
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